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2: 9:03. 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
1: 11:01 Confirmado. 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
1: Meia-noite 22. 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
2: Rádio Campos FM e a hora certa. 12:34.

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1: Beijei foi 8h52.
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0: 18:58.
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3: 1:02.
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0: 1:38.
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3: 2:01.
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0: 10h53.
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1: 3 e 2.
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1: 3:32.
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1: 4:20.
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1: 5:01.
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0: 5 e 12.
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0: 5h32.
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0: 5h49.
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1: 9 do Pai, do Filho e do Espírito Santo. Amém. Bom dia, meu irmão, minha irmã. A paz do Senhor esteja contigo. Espero que você esteja bem e em paz. Onde está o teu coração, está o teu tesouro. O tesouro está onde está o seu coração? É o contrário. O seu coração esteja em Jesus. Ele fala do reino de Deus e compara ao tesouro que é descoberto. Está em Mateus capítulo 13, versículos 44 e 46. De todas as situações, podemos tirar lições importantes desta passagem para este dia, para a sua vida. Ou seja, para nos ajudar a fazer as boas escolhas e percorrer não o caminho mais fácil, mas o caminho mais verdadeiro e seguro que nos trará a felicidade. Os pedaços de felicidade que almejamos, o caminho que nos coloca na rota de Deus e nos insere na família dos homens e das mulheres de fé. Fazer escolhas pode tornar-se às vezes doloroso, porque ainda não vemos claramente as consequências do caminho que vamos trilhar. Ainda assim, é bom que saibamos que a vida ela avança e que podemos, às vezes, nos tornar vítimas da história, do tempo, das circunstâncias, ou podemos nos tornar autores da nossa vida, fazedores do nosso tempo, construtores da nossa história. Desde logo, saibamos que há riscos, pode haver sangue, sacrifício e sofrimento. Podemos não acertar no primeiro momento. Podemos ir para um caminho paralelo que não nos leva a parte nenhuma ou por um atalho. Podemos ter que voltar atrás, mas também isso pode nos ajudar a descobrir o caminho que melhor nos aproxima dos outros e de Deus. Aprender as lições de cada escolha, lições para acolher as situações e saber discerni-las. Encontrar o tesouro é apenas a primeira etapa, é o começo. É muito bom, traz alegria. Vendemos tudo o que temos, dispensamos tudo o que nos pesa na viagem. Voltamos para esconder o tesouro. O silêncio faz nos compreender, muitas vezes, aquilo que é essencial, o que é acessório, aquilo que é indispensável. O tesouro que encontramos leva-nos ao despojamento, à vida interior. E nós temos que ficar atentos, porque antes da descoberta de apreciarmos o dom de Deus, muitas vezes nós sabemos valorizar o essencial, que é invisível aos olhos, mas não ao coração. Deus te abençoe. Ave Maria, cheia de graça, o Senhor é convosco. Bendita sois vós entre as mulheres, e bendito é o fruto do vosso ventre, Jesus. Santa Maria, Mãe de Deus, rogai por nós, os pecadores, agora e na hora de nossa morte. Amém. Pai nosso que estais no céu, santificado seja o vosso nome. Venha a nós o vosso reino. Seja feita a vossa vontade, assim na terra como no céu. O pão nosso de cada dia nos dai hoje. Perdoai as nossas ofensas, assim como nós perdoamos a quem nos tem ofendido. E não nos deixeis cair em tentação, mas livrai-nos do mal. Amém. Nossa Senhora da Saúde, rogai por nós. O Senhor te abençoe e te ilumine. Que você, nesse dia, possa fazer a diferença, meu irmão e minha irmã. Por isso, oremos, Deus de amor e de bondade, iniciando este dia, eu rogo por tua proteção, cubra nossos lares, nossos familiares com a sua mão misericordiosa. Ajude-me a lembrar que tudo que aconteceu comigo hoje tem um propósito e que não há nada que o Senhor não possa resolver. Abençoa cada passo, cada decisão tomada e concedei-me saúde e tranquilidade diante dos meus desafios. Pai, cuida do nosso Brasil, das nossas instituições, das decisões tomadas e principalmente cuida de cada brasileiro que necessita de Ti para superar os desafios diários. Gratidão, meu Deus, pela força e alegria que vem de Ti e que eu permaneça na Tua paz, assim seja. Amém. E desça a bênção do Senhor Deus sobre a sua vida. Esteja atrás de Ti para Te proteger, ao Seu lado para Te acompanhar, acima para Te iluminar, dentro do Seu coração para Te santificar e à Sua frente para Te guiar. E desça a bênção de Deus todo amoroso sobre a sua vida. O Deus que é Pai, Filho e Espírito Santo. Amém. Fique na paz do Senhor e tenha um excelente dia.

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1: 6h40. 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

0: 10h49.
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3: 6h57.
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7:01 em Campos do Jordão, 7:01. Muito bom dia. Começou, está no ar mais uma edição do Jornal da Campos FM. Aqui você fica sempre bem informado, bem informada sobre tudo o que acontece em Campos do Jordão, no alto da Serra da Mantiqueira. Jornal da Campos FM tem produção e apresentação deste amigo de vocês, jornalista Cláudio Borges. A direção geral é dele, Cícero do Forró. Alô, Cícero, bom dia. Bom dia, Maria das Graças. Alô, Graça, alô, Gracinha, Cicinho, Giovanni. Bom dia. Bom dia, família 104.9. Comunicadores, jornalistas, radialistas, aqueles que fazem desta a rádio líder absoluta de audiência no alto da Serra da Mantiqueira. Bom dia ao Vander Vieira, que chega daqui a pouco, a partir das 8 horas, para comandar o showzão da manhã com muita alegria, com maestria, com simpatia, até o meio-dia. Tem o horóscopo do dia, tem as fofocas do mundo artístico, fofocando o tititi da fama, né? Com o Vander Vieira. Além da comunicação alegre do Vander, a participação direta dos ouvintes, muita coisa boa, das 8 até as 12 horas. Meio-dia chega aí de João Araújo, almoçando com música. Alô, alô, João Araújo, companheirão, bom dia. Ele está aqui às 12 horas trazendo o melhor da música, só música boa, só música de qualidade, né? Essa também a sua simpatia, a sua alegria, conversando com a população de Campos do Jordão, da região de São Paulo, do Brasil e do mundo, através do seu programa que tem uma grande audiência sempre, né? João Araújo, bom dia. Bom dia ao nosso companheirão Sidney Silva. Alô, Sidney, como é que você está? Tudo bem? Bom dia ao companheiro Sidney Silva, o homem da Super Tarde e da Geração Sertaneja. Logo mais, a partir aí das 16 horas, se Deus quiser, ele estará aqui. Tem dias que ele não vem devido ao tratamento de saúde, não é? Mas, com a graça de Deus, acreditamos que hoje ou amanhã o Sidney Silva estará conosco às 16 horas no comando da Super Tarde e depois a Geração Sertaneja. Bom dia, Sidney! Bom dia ao Tony Charles e ao Janu Santos, grandes companheiros, colegas de rádio que comandam a programação do Sabadão, do Sabadaço 104.9. Bom dia ao Juninho Melo, o homem que comanda aí o programa da Igreja Católica aos domingos, logo pela manhã. A todos os colegas, companheiros, jornalistas, radialistas, comunicadores, locutores, bom dia, uma excelente quinta-feira. Bom dia aos nossos apoiadores culturais, lojistas, comerciantes, empresários, prestadores de serviço aqui de Campos do Jordão, que nos dão esse apoio que é fundamental para que nós estejamos aqui no ar todos os dias, levando música, alegria, informação, notícia, promoções, prestação de serviço, utilidade pública e contando sempre com a participação dos nossos ouvintes. Essa atuação da Campos FM, né, que já acontece, né, há 12 anos, há 13 anos aqui na nossa cidade, acontece também, claro, né, por força aí do Cícero, da Graça, da Associação dos Nordestinos de Campos do Jordão e Região, dos comunicadores que aqui prestam aí esse serviço, né, junto à Rádio Campos FM, mas também e principalmente pelo apoio cultural dos nossos empresários, dos nossos lojistas, comerciantes, né, que acreditam na rádio, que depositam aqui na rádio a credibilidade para que nós estejamos no ar todos os dias, trazendo a melhor programação para Campos do Jordão e região. Muito obrigado a você, comerciante, lojista, empresário. Ótima quinta-feira, bom dia, excelentes negócios. Bom dia a você, meu amigo, minha amiga, meu irmão, minha irmã, onde quer que você esteja, em casa, na rua, no trabalho, no automóvel, levando a gente de carona. Muito obrigado, viu, pelo carinho aí da sua audiência, pela sintonia, pela preferência, por estarmos juntos novamente em mais um dia, viu? Que seja um dia abençoado, repleto de coisas boas, saúde, paz, amor, harmonia, prosperidade, as bênçãos de Deus, tudo de bom para você. Obrigado pela audiência, bom dia!
agora 7:06. Hoje é quinta-feira, dia 30. Já é o Júlio, já tá indo embora, já tá se despedindo amanhã, né? Julho é 31, não é isso? Amanhã se despede o mês de julho, 30 de julho de 2026. Estamos no dia de número 211 do ano. Faltam 154 dias para 2027. A frase do dia hoje: amizade não é somente estar fisicamente perto de alguém. É sobre sentir a presença e o abraço da pessoa, mesmo a quilômetros de distância. Vou repetir a frase do dia: amizade não é sobre somente estar fisicamente perto de alguém. É sobre sentir a presença e o abraço da pessoa, mesmo a quilômetros de distância.

Agora, 7:08. 7:08. Vamos para as efemérides do dia, as comemorações desta quinta-feira. Opa, essa é boa, hein? Hoje é dia da amizade, né? Eu acho que tem o dia do amigo, que já foi por esses dias também, se não me engano, né? E tá aqui na lista das minhas efemérides, das comemorações do dia de hoje, dia da amizade. Possamos ter sempre bons amigos e conservar as nossas amizades, não é? Hoje dia também do estagiário. Dia também do cirurgião geral. Dia de apoio à educação pública. E dia de luta contra o tráfico de pessoas. Essas as efemérides, as comemorações alusivas ao dia de hoje, quinta-feira, 30 de julho de 2026. Vamos para a previsão do tempo. Segundo a meteorologia, hoje teremos um dia de sol com um surgimento de nuvens durante o dia e períodos de céu nublado. Noite com muitas nuvens, segundo a previsão do tempo. A temperatura aqui em Campos do Jordão variando entre a mínima de 11 e a máxima de 22 graus. A umidade relativa do ar variando entre 51% a 91%. Velocidade dos ventos em 5 km. O sol nasceu às 6 horas e 37 minutos da manhã, agora há pouco, né? A meia hora atrás tivemos aí o nascer do sol. E a lua vai se pôr, o sol vai se pôr logo mais às 17 horas e 40. A lua já desapareceu, acho, né? Estava visível até agora há pouco. Estamos na fase da lua cheia. Agora 7:10.

0: fria, mesmo. Nesta quinta-feira, a passagem de uma frente fria, mesmo afastada da costa da região sudeste, aumenta a instabilidade atmosférica em parte do estado de São Paulo, favorecendo a ocorrência de pancadas de chuva isoladas ao longo do dia. Essas precipitações poderão ocorrer com intensidade moderada a forte em pontos localizados, acompanhadas por raios e rajadas de vento de intensidade moderada a forte, elevando o potencial para transtornos pontuais, como alagamentos temporários, queda de galhos e árvores, além de interrupções localizadas no fornecimento de energia elétrica. No leste do estado, são previstas chuvas fracas e isoladas, sem potencial para acumulados significativos. Na capital, as temperaturas ficarão na casa dos 15 e 24 graus. Já em Iguape, mínima de 19 e máxima de 20 graus. Em dias de chuva, consulte a previsão do tempo e fique atento aos alertas da Defesa Civil do Estado de São Paulo, seguindo as principais redes sociais do governo.
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0: Pois é, tivemos aí a previsão do tempo para hoje e ontem a Defesa Civil emitiu um alerta para nova frente fria e acionou o gabinete de crise. De acordo com a meteorologia, uma nova frente fria se aproxima do estado de São Paulo, possibilitando aí chuvas no território paulista. Aqui para nossa região, embora tenhamos tido esse alerta também para o dia de ontem, mas a situação aí dos ventos se tornou aí mais efetiva, na realidade, no litoral, né, na Baixada Santista, no litoral norte, enfim. No entanto, né, em razão das previsões para o dia de ontem, a Defesa Civil Estadual acionou um gabinete de crise para monitorar o tempo e garantir a pronta resposta às possíveis ocorrências provocadas na região metropolitana do Vale do Paraíba, na Serra da Mantiqueira, no sul, no litoral norte, no litoral sul, enfim, no estado de São Paulo de um modo geral. Órgãos públicos e concessionárias de distribuição de água e energia atuaram, também estão atuando de forma integrada para atender com agilidade as necessidades de municípios que possam ter sido atingidos ou venham a ser atingidos em razão desta previsão meteorológica, não é? Na última terça-feira, dia 28, as autoridades estaduais se reuniram com as defesas civis municipais para traçar estratégias de prevenção e alinhar ações conjuntas para o pronto atendimento à população. Em Campos do Jordão, as estruturas locais já revisaram os protocolos e estão com todos os recursos em prontidão. Estamos postos com as Secretarias de Serviços Públicos, Desenvolvimento Social, Educação, Saúde, Saúde, Serviço de Atendimento Móvel de Urgência e Corpo de Bombeiros, para atuar conjuntamente em caso de emergência ou urgência, explicou José Carlos Antunes, coordenador da Defesa Civil. Segundo ele, a principal preocupação é com os ventos que podem ou poderiam chegar a 70 km por hora, segundo esse aviso, aí, esse alerta da meteorologia, esse alerta da Defesa Civil, né? Segundo Antunes, para Campos do Jordão, a queda de árvores em vias públicas preocupa, bem como escorregamento de encostas. Mas, segundo ele, a frase é dele, temos todos os equipamentos e recursos humanos necessários para agir rapidamente, afirmou aí o secretário, enfim, o coordenador, melhor dizendo, da Defesa Civil do município de Campos do Jordão. Por enquanto, temos o sol brilhando aqui no alto da Serra da Mantiqueira, algumas nuvens no céu, mas não carregadas nesta manhã. Mas, de qualquer forma, caso venha acontecer nas próximas horas ou nos próximos dias, né? Ontem tivemos uma ventania, né? Ventos aqui à tarde relativamente fortes em Campos do Jordão, em algumas regiões da cidade ventou mais do que em outras, dependendo aí da localidade, dependendo da altitude, tivemos ventos relativamente fortes ontem na cidade, mas nada tão grave quanto em algumas outras cidades, em alguns outros municípios do estado de São Paulo e do litoral. Né? Caso hoje venhamos a ter qualquer intercorrência, a recomendação da Defesa Civil é sempre em casos de chuvas ou em caso de rajadas de vento, é evitar áreas arborizadas e também descampadas devido ao risco dos raios. Nas ruas, a dica é sempre ficar longe de estruturas metálicas, placas de outdoor e coberturas frágeis. Em casa, é importante não deixar objetos soltos nas varandas e no quintal. Nas rodovias, é importante redobrar a atenção diante de possíveis quedas de árvores e redução de visibilidade. Mantenha as atividades normais. Ao notar a mudança no tempo, procure ficar abrigado e não se exponha ao perigo. Qualquer A normalidade que acontecer, ligue para 199 Defesa Civil, 153 Guarda Civil Municipal, 190 Polícia Militar e 193 Corpo de Bombeiros, concluiu aí o Antunes. Agora, 7:19, tivemos aí em algumas regiões da cidade ventos relativamente fortes, mas sem maiores consequências no dia de hoje, no dia de ontem, melhor dizendo, e hoje amanhecemos já com um dia de sol, com um dia agradável aqui na nossa cidade, sem previsão de chuvas, segundo a meteorologia. 7:19, previsão do tempo. 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

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Plantão policial. Agora, 7h22. Polícia Civil prende suspeitos de roubo à residência em Campos do Jordão. A Polícia Civil prendeu dois investigados, dois suspeitos, pelo roubo a uma residência no bairro Alto da Vila Inglesa. O crime aconteceu no dia 18 do mês de junho e foi marcado pela violência empregada contra as vítimas, que foram rendidas, amarradas e agredidas durante a ação criminosa. Segundo as investigações, os dois criminosos invadiram o imóvel durante o período noturno, renderam o morador e as demais vítimas, que foram amarradas e agredidas com violência, enquanto a residência era vasculhada. Na fuga, a dupla levou roupas, notebook, dinheiro, relógios e outros objetos de valor. De acordo com informações da Polícia Civil, durante o trabalho investigativo, a polícia conseguiu recuperar parte dos bens roubados e identificar os autores do crime. Através aí da expedição de mandados judiciais, por parte da justiça, evidentemente, né, através do inquérito investigativo, do inquérito criminal, esse inquérito foi encaminhado à justiça, que concedeu aí, expediu os mandados judiciais, né, de busca, apreensão e prisão. A Polícia Civil prendeu os investigados. Um deles foi localizado no bairro Vila Sodipe. O segundo suspeito, né, um foi preso lá na Vila Sodipe. O segundo suspeito, que na época do crime cumpria pena no sistema prisional e havia sido beneficiado pela saída temporária, a tal da saidinha, também teve o mandado de prisão cumprido pelos policiais civis. Conforme apurado durante a investigação, ele deixou o presídio por força do benefício, participou do assalto e retornou à unidade prisional dentro do prazo estabelecido. Com o avanço das investigações, a justiça expediu um mandado de prisão que foi devidamente cumprido pela Polícia Civil. Com a prisão dos dois investigados, a Polícia Civil considera esclarecido o caso e prossegue com os procedimentos para a responsabilização criminal dos autores e a recuperação dos demais objetos subtraídos. Para ver a situação, né? Que absurdo, né? Que absurdo, como diz um amigo meu, né? Que absurdo, absurdo, abcego e abimudo. Cidadão está lá preso, detido por ter cometido um crime, seja lá qual for, provavelmente furto mesmo, né? Não sei. Aí ele sai na tal da saidinha, não vai ter mais esse benefício, né? Cidadão aí, ó, sai na tal da saidinha, não vai ter mais esse benefício, né?

sei o quê, com crimes hediondos, alguns, mas aí fica aquele negócio, ninguém pode permanecer mais de 30 anos preso no Brasil. O cara pode ser condenado a 200 anos. Ou eu estou errado, mas está lá, que ninguém pode permanecer mais do que 30 anos. Ele pode ser condenado a 200, né? Mas a gente sabe, se imagina, por furto, por roubo, por assalto, tal, vai preso, e tem que ser. Mas se aqui no Brasil, por homicídio, tem gente que mata, tira a vida de outra pessoa, participa efetivamente do crime, pode ser que não puxou o gatilho, mas estava lá colaborando, ajudando, o outro foi o mandante. E aí tem casos aí que é condenado a menos de 30 anos de prisão, a 22, a 25. Hã? Aí tem bom comportamento, vai lá na biblioteca da prisão, lê todos os livros, começa a trabalhar lá na prisão. Aí tem uma série de benefícios, era réu primário, é difícil, né? Esse pessoal, tem gente que tem uma folha corrida, que tem gente que já matou 2, 3, 4, 10 e está aí em liberdade. Porque ainda não foi julgado. Cidadão aqui no Brasil, eu vou até dar uma pesquisada como é em outros países, você sabe como é? Porque o cidadão, essa questão aí das 24 horas do flagrante, né? Cidadão aqui no Brasil mata agora. Ou eu estou errado, me corrijam se eu estiver errado. Mata agora, às 7h28 da manhã, e se apresenta na delegacia amanhã, às 7h30. Passou 24 horas. Seu delegado, eu vim aqui me apresentar porque eu matei. Eu tirei a vida lá daquela pessoa. É ouvido aí o depoimento dele, a declaração dele, a confissão dele, é réu confesso, ele confessa que matou. Não devia ir já para o Cilindró? Se fosse aqui em Campos, já não devia ir lá para Taubaté, para Tremembé? Hã? Não. Ou eu estou errado? Se tiver um advogado aí, o Claudio, você está completamente errado. Pode falar, manda mensagem aqui no 12996350367. Mas, pelo que eu entendo, sai pela porta da frente. Ele confessa o assassinato, matou, tirou a vida de uma pessoa, muitas vezes inocente, indefesa. Hã? Tirou a vida de uma mulher, tirou a vida de uma criança, vai lá, confessa, mas o flagrante já passou. Então, de acordo com a lei, não é culpa do delegado, é culpa da lei brasileira. Hã? Não é culpa do delegado ali de plantão, não, é culpa da lei. Sai pela porta da frente para responder em liberdade. Hã? Aí passa um tempo, vai lá, mata outro, passa as 24 horas, vai lá, se apresenta, não é difícil que saia novamente pela porta da frente. Então, essa legislação penal brasileira é muito branda. Porque o cara sabe que é condenado a 30, mas sai em 5. Tinha que ser assim, olha, é condenado a 50, vai ficar 50. Eu queria ver se ia ter tanto marginal, tanto ladrão de celular, ladrão de aliança, tanto ladrão. Aqui em Campos do Jordão, graças a Deus, nem tanto, né, mas tivemos esse caso aí. Invadiram a casa, lá podia ser a sua, podia ser a minha. É claro, foi na Vila Inglesa, casa de alto padrão, né? Mas qualquer um de nós está sujeito a isso. Agora, a grande questão é, quanto tempo esse pessoal fica preso? E a outra, que é o que eu estava dizendo, que é absurdo, cidadão está lá, se é que pode chamar de cidadão, né? O cidadão está lá, preso, detido, sai na tal da saidinha, ao invés de ficar quietinho com a família, né? Porque deve ter, né? Pai, mãe, irmãos, às vezes esposa, filhos, namorada, não sei. Não, vai participar de um assalto, né, à residência, vai participar de um assalto à residência, de um roubo à residência, né? Havia sido beneficiado com a tal da saidinha, a saída temporária.

área. Ele foi lá, ele deixou o presídio, veio aqui para Campos do Jordão por força do benefício da tal da saidinha, participou do assalto, e retornou à unidade prisional. E aí? O outro que participou, o que, que eles são? São parentes? Né? São amigos tão próximos? Porque, ó, eu vou voltar para o presídio, né? Mas você vende isso aí, ó, 50% é meu. Será? Felizmente, nenhum dos dois, né? E esse que estava preso foi preso novamente, já preso, né? Por força da lei se diz isso, né? Detido, preso novamente, embora já estivesse preso, pelo novo crime. E tomara que não tenha mais a tal da saidinha para esse cidadão, mas vão dar, né? Daqui a um tempo ele... tomara que não, né? Daqui a um tempo ele ficou bonzinho, ele tá bonzinho, ele faz tudo direitinho. Vamos dar de novo para ele, vamos dar uma chance, né? Vamos dar uma chance de ele assaltar novamente? Pois é, quem pode mudar a legislação penal brasileira são deputados e senadores. E você vai votar em deputados e senadores nas eleições desse ano. Pense bem, reflita bem sobre as propostas dos candidatos à presidência, ao governo do Estado de São Paulo, no nosso caso, né? Aqueles que estão nos ouvindo, de repente, em outros estados brasileiros ou em outros países, estamos em Campos do Jordão, na Serra da Mantiqueira, região metropolitana do Vale do Paraíba, a cidade mais alta do Brasil, no estado de São Paulo. Então, elegeremos governador, senadores, deputado estadual, deputado federal e presidente da República. Pense bem, reflita bem, confira... Conheça o histórico desse candidato, se de fato ele trabalhou de forma correta, honesta, se de fato ele trouxe benefícios evidentes para a população, para que ele seja eleito ou seja reeleito ao cargo que almeja. Tomara que os próximos políticos que vão assumir o Estado de São Paulo e o nosso governo do Brasil o façam a partir de um ano que vem de forma correta, de forma honesta e buscando não o benefício próprio, mas beneficiar a população brasileira. 7:34, rápido intervalo, mensagem dos nossos apoiadores e volto em instantes. Até já.

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3: 7h37.
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0: 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Agora, 7:41 em Campos do Jordão. 7:41 agora.
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0: Última semana do Festival de Inverno terá rock sinfônico, homenagem a Dominguinhos e grandes concertos aqui em Campos do Jordão. Passou rapidinho, né? É, bom, não sei, para quem não esteve trabalhando no, na temporada, passou rápido. Para quem esteve trabalhando, talvez nem tanto, né? Tem gente aí que dobrou, tem gente que estava entrando às 8 da manhã de um dia, saindo às 2 da manhã, da madrugada do outro dia, para chegar em casa e depois voltar às 8 de novo, né? Imagina, é, não é fácil não, né? Então, para quem trabalhou muito e muito, talvez os dias e as horas tenham sido bastante demoradas, né? Para quem trabalhou, efetivamente eu estou trabalhando aqui na rádio, pela manhã, pela tarde, enfim, para quem tem outros trabalhos que não sejam diretamente ligados ao turismo, cumprem lá 8 horas por dia, enfim, a sua jornada. Tem gente que cumpre 6, tem gente que cumpre 8, tem gente que cumpre 12, né? Talvez não tenha passado, para esses talvez tenha passado mais rápido do que para aqueles que trabalharam ali no Capivari, né? Nos restaurantes, nos hotéis, nas pousadas, nas lojas, enfim, mas para mim, eu, Cláudio Borges, como eu não sei se... se é algo meu, né, que eu acho que cada dia passa mais rápido, cada semana passa mais rápido, cada ano passa mais rápido, né? Já estamos no dia 30 do mês de julho, último final de semana do Festival de Inverno de Campos do Jordão, que está em sua 56ª edição, né? 56ª edição do Festival de Inverno de Campos do Jordão entra aí no seu último final de semana, nos últimos dias, e traz concertos, né? Traz concertos gratuitos entre hoje, quinta-feira, dia 30, e domingo, dia 2 já do mês de agosto. A programação reúne música sinfônica, coral, repertório barroco, clássicos do rock e uma homenagem a Dominguinhos, além das últimas apresentações dos alunos bolsistas do módulo pedagógico.

Ao todo, a programação final reúne 15 concertos, sendo 10 em Campos do Jordão e 5 em São Paulo. Na Serra da Mantiqueira, as apresentações serão realizadas no Auditório Cláudio Santoro, no Parque Capivari, na Capela do Palácio Boa Vista, na Concha do Auditório e no Espaço Cultural Doutor Além. A programação começa hoje, quinta-feira, às 7 horas da noite, às 19 horas, no Espaço Cultural Doutor Além, com o Coro Contemporâneo de Campinas, sob a regência de Ângelo José Fernandes. O concerto reúne obras de diferentes períodos e estilos, incluindo composições de Tomás Luiz de Vitória, Pablo Casals, Carlos Alberto Pinto Fonseca, Ronaldo Miranda e Dinorá de Carvalho. O repertório também inclui canções de Tom Jobim, Dorival Caymmi, Djavan e Assis Valente. Amanhã, sexta-feira, dia 31, último dia do mês de julho, às 20 horas, o Auditório Cláudio Santoro recebe a Camerata Antiqua de Curitiba. Sob regência de Tobias Volkmann, o grupo apresenta a Sinfonia número 44, conhecida como Fúnebre, e a Missa em Tempore Belli, ambas de Joseph Radin, ou Radin. O sábado, dia 1º, terá 5 apresentações em Campos do Jordão. A programação começa às 11 horas, simultaneamente em 2 pontos da cidade. Na Capela do Palácio Boa Vista, o quarteto Música Pretérita apresenta um repertório barroco com obras de Arcangelo Corelli, Henri Purcell, George Philippe e George Philippe Telemann e Jean-Marie Leclerc. O grupo volta a se apresentar no mesmo local às 17 horas. Também às 11 horas, no Parque Capivari, a Big Band da Brasil Jazz Sinfônica apresenta o concerto Cordas no Rock, sob regência de Luiz Gustavo Petri. O programa reúne versões orquestrais de músicas de Europe, Linkin Park, Guns N' Roses, Nirvana, Metallica, Pink Floyd, AC/DC, Led Zeppelin e Deep Purple. Entre as canções previstas estão The Final Countdown, Eye of the Tiger, Sweet Child of Mine, Smiles Like Things Part, The Unforgiven, Another Breaking, Baking Black e Stairway to Heaven. Às 15h30, o Auditório Cláudio Santoro recebe o Coral Paulistano do Teatro Municipal de São Paulo. Sob regência de Maíra Ferreira, o grupo interpreta um Requiem Alemão de Johannes Brahms. A programação do sábado termina às 20 horas, também no Auditório Cláudio Santoro, com a orquestra do Festival de Inverno de Campos do Jordão. Formado pelos alunos bolsistas do módulo pedagógico, o conjunto será regido por Roberto Minzuk e apresentará a Sinfonia número 3 e 4 de Brahms. No domingo, dia 2, às 11 horas da manhã, a Concha Acústica do Auditório Cláudio Santoro recebe a Orquestra Sinfônica de Guarulhos. O programa reúne obras conhecidas de Mendelssohn, Mozart, Rossini, Bizet, Brahms, Beethoven e Johann Strauss. No mesmo horário, o Parque Capivari terá a apresentação da Orquestra Furiosa, sob regência de Neylor Azevedo Proveta. O concerto homenageia Dominguinhos e reúne músicos, ou melhor, músicas, como De Volta para Conchego, Lamento Sertanejo, Pedras que Cantam e Feira de Mangaiô, além de composições de Ginga e Vila Lobos. A última apresentação em Campos do Jordão acontecerá às 15h30, no Auditório Cláudio Santoro, com a Orquestra Sinfônica da USP. Sob regência de Ricardo Bologna, o grupo recebe o pianista Pablo Rossi como solista do concerto para piano número 1 de Brahms. O programa também inclui a Sinfonia número 4 de Robert Schumann. Na Sala São Paulo, a orquestra do festival também se apresenta no domingo, dia 2, às 11 horas da manhã. Depois do concerto, será realizada a cerimônia de premiação dos alunos que mais se destacaram durante a edição.
Entre os reconhecidos está o prêmio Eleazar, entre os reconhecimentos, melhor dizendo, está o prêmio Eleazar de Carvalho, que concede ao bolsista escolhido uma bolsa mensal de $1.400 para estudar durante até 9 meses em uma instituição estrangeira, além das despesas de viagem. Outros participantes também poderão receber bolsas para a Academia de Música da OSESP. Agora 7h49. Lembrando que todas as apresentações têm entrada gratuita. Para o Auditório Cláudio Santoro, os ingressos são disponibilizados pela plataforma oficial do festival 3 dias antes de cada concerto. Ao meio-dia, com limite de 4 por pessoa, 4 convites por pessoa. Uma cota de 100 ingressos também é distribuída presencialmente uma hora antes das apresentações, conforme disponibilidade. Na capela do Palácio Boa Vista e no Espaço Cultural Doutor Além, os ingressos são distribuídos presencialmente uma hora antes, limitados a 2 por pessoa. No Parque Capivari e na concha do Auditório Cláudio Santoro, a entrada é livre. Agora 7h50.

Muito bem, 7h50. 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Agradecendo o bom dia da Maria Isabel Salviano. Ela diz: bom dia, amigo Cláudio Borges e a todos de Campos do Jordão. Sou de Itajubá. Manda um abraço para minha prima Eunice. Eu sou a Isabel. Oi, Isabel, em Itajubá. Obrigado, viu, pela audiência aqui no Jornal da Campus FM. Grande abraço para você. Bom dia para Ana, nossa amiga Ana, também mandando aqui o seu bom dia. Quem mais já mandou o seu bom dia? Rita Maria. Oi, Rita, bom dia. O Vander Vieira, 6 horas da manhã, 6h03, já tinha mandado aqui, né? 6h03 mandou o seu bom dia, também o nosso companheiro aí, nosso colega Vander Vieira. Deixa eu ver quem mais mandou bom dia, rapidinho, tem um minuto. Luísa, lá do Morro do Elefante. Oi, Luísa. Bom dia para a Luísa, lá no Morro do Elefante, também na nossa audiência, mandando o seu bom dia para todos nós aqui da Campus FM.

0: Viviane também aqui do Brancas Nuvens manda o seu bom dia. Bom dia. Pastor Léo também manda bom dia. Bom dia, pastor. Bom dia, também recebemos aqui da Wanda Benta, da Ana Maria, da Claudete Chagas, da Janice Vitoriano. Vilma Maria diz, bom dia, querido amigo, bom trabalho, abençoado por Deus. Obrigado, Vilma, igualmente a você. Lucas Marcelo, e Lucas, bom dia da Analice Lemes. Oi, Analice, bom dia. Bom dia da Fátima Prado Pérez. Bom dia, Fátima. Bom dia para Georgina Alexandrina. Bom dia para Dinorá Silva, a Lídia Aquino. A Márcia Alves Rodrigues também manda bom dia em inglês. Good morning. Bom dia para Maria Zilda. Bom, deu o tempo certinho, né? 7h55 é o momento de encerrar a edição de hoje do Jornal da Campus FM. Obrigado a todos pelo carinho da audiência. Eu volto, se Deus quiser, logo mais a partir das 14 horas no Show da Tarde. Wander Vieira está chegando para comandar o Show da Manhã. Obrigado, bom dia, fiquem com Deus, fiquem com Wander Vieira e até logo mais à tarde, se Deus quiser. Obrigado a todos, valeu, tchau.
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6: 7h58.
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0: Correia, Campos do Jordão. Bom dia, Campos do Jordão, Santo Antônio do Pinhal, São Bento do Sapucaí, Sapucaí Mirim, Braisópolis, Brasópolis, Venceslau Brás, Delfim Moreira, sul de Minas Gerais. Peço licença ao senhor e à senhora para poder entrar em sua casa, em seu trabalho, em sua vida. Bênção, minha mãe. Bom dia, Suíça brasileira, a mais alta do Brasil. Bom dia, Abernécia. Bom dia de Saveiro, palmeirense. Hoje nós vamos falar do Palmeiras, hein? Que vergonha ontem, hein? Bom dia, Morro das Andorinhas. Bom dia, bairros, vilas, Santo Antônio Britador, Alto da Boa Vista, Vila Selmara, Taquaral. Bom dia, Vila Maria, Vila Rica, Vila Ekman. Bom dia, Santa Cruz. Bom dia, Dani Marcondes. Deixa o Dobias dormir, menina. Bom dia, Vila Nair. Bom dia, Pica-Pau. Bom dia, Brancas Nuvens. Bom dia, Jair Rocha Pinheiro, Floresta Negra, Vila Albertina, Vila Elisa, Vila Cláudia e Cristina, Serra Azul e 2. Bom dia, Vista Alegre. Bom dia, Vila Loli. Bom dia, Vila Matilde, Jardim Sumaré. Ótimo dia, Vila Ferraz, Vila Fracalanza, Jardim Floriano Pinheiro, Vila São Paulo. Ótimo dia. Céu Azul, Monte Carlo, Vila Britânia, Vila Paulista, Vila Paulista Popular. Ótimo dia, Vila Telma, Jaguaribe, Vale Encantado, Jardim Márcia, Campista. Bom dia, Vila Guarani, Ciclo Operário, Vila Sodipe, Vila Nadir, Vila do Bier. Bom dia, Vila Inglesa, Alto da Vila Inglesa. Ótimo dia! Capivari, Nova Capivari, Alto do Capivari. Ótimo dia! Recanto Feliz, Parque Romeu Montoro, Descansópolis, Jardim do Embaixador, Rancho Alegre, Horto Florestal. Ótimo dia! Jardim Cataguases, Jardim Miraflores. Bom dia, o Pai Salvador. Jardim Atalaia.
1: Bom dia pra toda criança, pra toda pessoa que planta.
0: Ótimo dia. Zé da Rosa, Melos, Renópolis. Barrado, Baú. Zé da Rosa, Matadouro. Jardim Califórnia. Jardim Atalaia. Bom dia, Suíça brasileira, a qual amo tanto.

Hoje, quinta-feira, 30 de julho de 2026. Vamos juntos comigo, Wander Vieira, com muita música, informação, prestação de serviço, resenha e atendimento a você, ouvinte.

Bom dia a todos os nossos queridos amados ouvintes. Satisfação, alegria poder estar com vocês nesta manhã de quinta-feira, 30 de julho de 2026, reta final do mês de julho. Vamos juntos comigo, Wander Vieira, com muita música, informação, prestação de serviço e atendimento a você, ouvinte. Razão pela qual o Show da Manhã está no ar.

0: 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Fala, gente, nós estamos chegando aqui na nossa rádio preferida, maravilha de programação, hein, Chuchu? Como é que você tá? Tudo bem? Tudo certo? Tudo beleza? Vamos lá, porque tem notícia do mundo dos famosos, né? Hoje é quinta-feira, véspera de final de semana, dia 30 de julho de 2026. Eu sou o Cauê e a gente começa falando sobre uma notícia que, olha, deu o que falar, gente. O Davi Brito, lembra dele? O campeão do Big Brother lá, 2024? Gente, ele se casou e não falou pra ninguém. Nem a mãe foi convidada, olha isso. O casamento secreto do Davi Brito com a influenciadora Emily Araújo continua rendendo muita polêmica, viu? Depois das acusações de uma suposta traição, um novo capítulo chamou a atenção. A própria mãe do Davi revelou que não foi convidada para o casamento e descobriu a notícia pelas redes sociais. Durante uma transmissão ao vivo, a Elisângela Brito, a mamãe dele, apareceu bastante emocionada, dizendo que ficou surpresa ao saber da cerimônia pela internet. Ela disse que ninguém da família foi avisada e sequer imaginava, né, que o filho iria se casar naquele momento. Em lágrimas, tadinha, a Elisângela desabafou, dizendo que a atitude do filho a machucou muito e afirmou que, se não foi convidada para o casamento no civil, também não tinha interesse em participar de uma futura cerimônia religiosa ou festa. Ela ainda contou que conhece a Emily há apenas alguns meses e reforçou que ficou tão surpresa quanto os fãs, né? Bom, até então, o Davi Brito não se pronunciou sobre as declarações aí da mãe, né, gente? E pelo visto, o casamento já começou cercado de repercussão, viu? E agora, a maior expectativa é saber se a mãe e o filho vão conseguir fazer as pazes. Que coisa, né, gente? Esse ano é tadinha da mamãe, né? E o nosso Fofocando volta daqui a pouquinho, já, pra falar pra vocês uma atualização sobre o ex-marido da filha da apresentadora Ana Maria Braga, o Badarick Gonzalez. Gente, uma nova polêmica tá rolando aí sobre o nome desse menino, hein? Daqui a pouco eu conto pra vocês os detalhes. Continue aqui na melhor programação do Brasil e até daqui a pouco.
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2: 8h13, vamos começar com uma que, segundo meu amigo Ademir Lemos, tem tudo a ver com Cícero Roberto. Bom dia, Cícero! Vamos sair da cama, tira a pantufa, eu sei que você dorme de pantufa, a Graça não gosta, mas você dorme. Eu sei também que o Di Saveiro gosta, é o tema da vida dele, do Tioquinho lá do Bar do Alemão. Vamos de Filho do Piseiro, Raparigas! Às 8h14.

8h16, show da manhã, show de alegria em seu rádio. A próxima música, aquela que toca o coração, vai pra ela, Elaine Marcondes, lá no Santa Cruz. Ela que é fã de carteirinha do show da manhã, gratidão por sua amizade, pela sua audiência. E ela dedica também lá pra Luísa, lá no Morro do Elefante, sempre amigas. Com a vida toda. Vai Vitor e Léo, pensando bem. Gratidão, Elaine, pela sua audiência, pelo seu carinho. Bom dia, Luísa. Não deixe de pedir a sua feira lá pro Nixat. Tá sempre ligadinho, hein? Aguardando o seu pedido. 8h17.

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0: Vamos agora ao primeiro bloco dos horóscopos do Zodíaco de hoje.
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2: Agora as previsões para Áries, Touro e Gêmeos. Signo de Áries.
1: Nascidos entre 21 de março a 20 de abril.
3: Áries, o dia promete muita conversa e companheirismo, especialmente com os amigos. Sabe aquele tema que todo mundo adora debater? Pode ser uma boa hora para puxar esse assunto. No amor, fortaleça o envolvimento com o crush, mantendo o equilíbrio emocional.
2: Signo de Touro.
1: Nascidos entre 21 de abril a 21 de maio.
3: Touro, Lua e Marte favoráveis apontam as ambições a mil. A chance de conquistar muito é grande. Na paquera, mantenha o diálogo com o crush e valorize esses momentos. Nos estudos, a praticidade é sua maior força. Mas avalie antes de tomar algo com o crush e valorize esses momentos. Nos estudos, a praticidade é sua maior força.

0: 8h27, eu vou atender ele, meu amigo, meu irmão, Betão, ele que dá a resenha lá do Dissaveiro, lá do bar do Dissaveiro, todo mundo ligadinho lá no Show da Manhã. Bom dia, Dissaveiro, palmeirense, tem comentários, hein, depois a gente vai falar de futebol. Bom dia, Patrício Ribeiro, Carlão, Daniel Passos, meu amigo Manuel Vilar, tá todo mundo lá ouvindo, Show da Manhã da Campus FM. Bom dia, Betão.
1: Wander, bom dia. Colocou a música de Choró aí, apaixonado aí pro casal aí. Beleza? Bom dia. Música de Choró, uma música bem apaixonada aí.
0: Falou, Betão! Esse é o cara, hein? Vamos, então, de Chororó, brincar de ser feliz para o casal. Quem é o casal? Fala aí, meu irmão!

0: 8h35. Utilidade pública, hein? Quem estiver pela BNS, encontrar uma carteira com todos os documentos do nosso amigo Patrício Ribeiro. Ele perdeu uma carteira com todos os documentos ali na BNS. Eu vou deixar ali no Di Saveiro, na lanchonete do Di Saveiro. Ele precisa dos documentos aí, né, profissional? Que é, ele precisa dos documentos para trabalhar. Então, quem localizar aí, por gentileza, deixar lá no Di Saveiro, lanchonete Di Saveiro. Salgados fritos e assados, aquela pizza, aquele cafezinho quentinho, fora a resenha, hoje tá pegando fogo lá, hein? É, Di Saveiro, queria que você explicasse como foi o Palmeiras ontem, viu? Papagaiada. Vou atender ela, minha querida ouvinte, Luísa lá do Morro do Elefante. Bom dia, Luísa, satisfação e alegria poder falar contigo. Tudo bem?
1: Wander, bom dia, tudo bem? Toca uma música do Henrique Juliano pra mim, por favor. Então, eu quero mandar para a Elaine, que está te ouvindo, né? Quero mandar para a Dona Marta, para o João, para o Gabriel. E quero mandar também para a Nair, quero mandar para a Exaltina, para a Benedita Marques. E quero mandar também para a turma lá do Zat, tá? Para o Nick, para o Deval, para todos eles lá, principalmente para o Nick, para tirar essa pantufa e trabalhar, tá? Estou precisando de coisas, estou precisando de legumes. A gente pede legumes para ele, fala, ah, hoje eu vou mandar, amanhã eu vou mandar, tô esperando. E também vai para todos os ouvintes, tá, Wander? Para você, para Dona Cida, quero mandar lá pro João Araújo, a esposa dele, a Hilda. E mandar para todo mundo que estiver ouvindo, que gostar dessas músicas aí, tá bom? Ah, manda para os meninos lá do Pesqueiro, a Dina, a Angélica, a Emily, a Nair. A todas as meninas que estiver trabalhando lá, tá bom? Um abraço pra você, Wander, ótimo dia, tá? Tchau, tchau.
0: Gratidão pela sua audiência, pelo seu carinho, pela sua mensagem. Vamos então de Henrique Juliano, Malbec.

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0: 8h46. Às 8h46, lá vem ele, meu amigo, meu irmão. Carlão tá lá no De Saber tomando aquele café. Qual que é a nova, Carlão? Não vem com piadinha, não, vai. Bom dia!
1: Ô, mano, mas não esqueça da Chora, Chora Carolina. Manda aí pros São Paulino, pros corintianos, pros santistas, pro Flamengo. É porque eu vou dizer coisa, eles têm que seguir o líder, não tem problema nenhum. Segue o líder.
0: Mas segue o líder desse jeito? Ah, tá de brincadeira, né, Carlão? Ô, Daniel Passos, se manifesta aí, tio. Eu sei que você é corintiano, mas dá uma ajuda aí, pô. Depois a gente vai falar sobre a resenha desse futebol de ontem. Tá dando o que falar. Você pediu, Carlão, e vai pra você, a todos que gostam dessa música. Roberto Leal, Chora Carolina, 8h47.

0: 8h50. Show da manhã tá agitado hoje, hein? Eu falei no nome dele. Ele era o segundo melhor motorista da cidade. Agora é o primeiro melhor motorista da cidade. Meu amigo Daniel Passos. Fala, Daniel. Bom dia.
1: Bom dia, meu amigo Vander Vieira. Daniel Passos, sintonizado no Show da Manhã com Vander Vieira. Ótimo dia a todos os ouvintes aí, aos amigos. Ô, Vander, que papagaiada ontem. Fala pra mim. Ó, pode entregar a taça pro Palmeiras, né? A arbitragem roubando claramente pro Palmeiras, pelo amor de Deus. Ô, Vander, eu quero pedir uma música. É The Best, Tina Turner. Mas, ó, essa música era para os campeões de verdade, viu? Porque pro Palmeiras vai ganhar roubando, hein? Pelo amor de Deus. Ótimo dia a todos aí.
0: É, Daniel, tá fácil assim, hein? Deu um golpe de Muay Thai, jogador do Vitória leva 5 pontos, aí depois uma jogada, uma dividida legal, 2 jogadores do Vitória são expulsos. E aí, o que, que você achou do jogo de ontem? Manifesta aí você, palmeirense, corintiano, São Paulino, santista. Dá uma resenha sadia de todos os nossos amigos lá no Vista Vida. Um abraço, Daniel, um abraço a todos aí, estão ligadinhos no Show da Manhã. Patrícia Ribeiro falou que tem 5 mil na carteira. Quem achar,

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Quando as nuvens negras dos pensamentos tormentosos cobrirem com escuro véu o horizonte de tuas esperanças, e a barca de teu coração agitar-se desgovernada sobre as ondas, quando as obrigações diárias, as dificuldades e os problemas, as surpresas, nem sempre agradáveis, levarem-te a dizer: que dia? Lembra-te. Caía a tarde e a multidão ainda estava reunida na praia. Desde que o sol surgira, Jesus atendera as incontáveis súplicas daqueles que o buscavam. Mãos e lágrimas roçavam-lhe o rosto e a túnica, antes tão limpa e alva, estava agora toda manchada de lamentos. Finalmente, chegara às margens do lago, vencendo a dor e as tristezas dos sofredores. Aqueles que o viram deixando atrás de si um rastro confortador de estrelas perguntavam-se: quem será este homem a quem as dores obedecem? O céu acendia as cores da noite quando a barca de Pedro recolheu preciosa carga. Jamais Jesus mostrara na face sinais tão evidentes de cansaço. Acomodado sobre uma almofada de couro, sua majestosa cabeça pendeu sobre o peito como um girassol real, despedindo-se ao poente. Seus lábios deixaram escapar um longo suspiro antes de adormecer. Seus amigos pescadores não ousaram perturbar-lhe o merecido sono, manejando remos com cuidado, auxiliados pelos sussurros de doce brisa. O lago de Genezaré assemelhava-se a gigantesco espelho de prata ao luar, tranquilo e sereno, como um mestre adormecido. Faltava pouco para completar a travessia, quando tudo transformou-se. O tempo irou-se sem aviso. Adensadas, as nuvens de gás leve tornaram-se tenebrosa tempestade, e o lago esqueceu a calmaria, encrespando-se açoitado pelo vento. Para a barca, vencer a tormenta era como lutar contra vigoroso e invencível titã. Pedro usou toda a sua força e sabedoria nos remos, gritando ordens que se perdiam entre as gargalhadas dos trovões e dos relâmpagos. Os discípulos assustados correram a acordar Jesus, que ainda dormia. Mestre, exclamaram em coro desesperado, perecemos. Jesus, assim desperto, levantou-se prontamente, equilibrando o corpo cansado, muito ereto, apesar da barca que por pouco não naufragava. Sua majestosa silhueta parecia estar envolta em misteriosa luz, quando ergueu os braços ordenando a tempestade: calai-vos. E voltando-se para os amigos: acalmai-vos. Homens, onde está a vossa fé? Os ventos emudeceram e o lago baixou suas ondas, aplacado por um misterioso imperativo. Os discípulos olhavam-se num misto de surpresa e alívio. Envergonhados, voltaram-se para os remos. No compasso ritmado avançava a barca, ao compasso do coração daqueles homens que se perguntavam: quem será este homem a quem os ventos obedecem? As nuvens negras dos pensamentos tormentosos cobrirem com escuro véu o horizonte de tuas esperanças, e a barca de teu coração agitar-se desgovernada sobre as ondas, quando as obrigações diárias, as dificuldades e os problemas, as surpresas, nem sempre agradáveis, levarem-te a dizer: que dia? Lembra-te. Acorda a mensagem do Cristo adormecida em ti e acalma-te.

0: a mensagem do dia possa ter tocado o seu coração. Dias difíceis. O ser humano vem passando, né? Vejam no sul do país. Dificuldades. Vendavais, temporais, tornados. Ontem, no estado de São Paulo também, tivemos diversos municípios atingidos. Mas não podemos perder a fé. E tudo isso está acontecendo devido à nossa falta de fé. Deixar de fazer aquilo que ele pregou. Muitas das vezes nos achamos acima do bem e do mal. Mas daí a natureza, o Deus verdadeiro se manifesta, mostra, pera lá, não é bem assim. A barca do coração, ela mostra que acima de tudo a fé nele é que faz a diferença no nosso dia a dia, no nosso andar, no nosso comer, no nosso cantar, no nosso agir. Pensemos nisso. Nove e 14. Vamos agora ao segundo bloco da notícia do mundo dos famosos, o Tititi da Fama, o Fofocando.
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2: Fala, gente, tudo bem? Nós estamos de volta aqui na nossa rádio preferida Maravilha Chuchu. Hoje é quinta-feira, véspera de final de semana, dia 30 de julho. Vamos lá para a segunda de hoje do Fofocando. A gente vai falar agora sobre mais uma polêmica envolvendo Badarick Gonzalez. É o ex-marido da Mariana Maffei, que é a filha da apresentadora Ana Maria Braga. É, gente, deu o que falar nos últimos dias. O colombiano foi preso lá em Minas após ser acusado de furtar uma joia durante uma festa. Uma festa rave, aquelas que vira dia e noite, sabe? Realizada lá na cidade de Cachoeira Alta. De acordo com informações do boletim de ocorrência, ele teria perguntado qual era a peça mais valiosa de uma barraca, pegado o objeto e fugido. Simples assim, né? Horas depois, ao retornar ao evento para buscar os seus pertences, ele foi reconhecido por seguranças e detido até a chegada da polícia. Ainda de acordo com a ocorrência, os policiais encontraram a joia dentro do veículo dele, além de uma faca e um facão. Jesus! Após a prisão, uma foto feita durante o exame de corpo de delito mostrou Badarick com hematomas e ferimentos na cabeça. Em depoimento, ele afirmou que foi agredido por populares com socos e chutes antes da chegada da polícia. Além da acusação, né, de furto, outras pessoas que estavam no evento registraram denúncias por suposta importunação sexual, ameaça e agressão física. Apesar de ter sido liberado, ele vai responder o processo em liberdade, cumprindo medidas cautelares determinadas pela justiça. A Mariana Maffei mantém, né, medidas protetivas e segue afastada do ex-companheiro. Que coisa, ele foi acusado de agredir ela também, né? Gente do céu, que babado, hein? Ai, meu Deus do céu. Tem que ver quem coloca dentro de casa, né, gente? Que coisa. E o nosso Fofocando volta daqui a pouco com a última de hoje para falar do Neymar. O Neymar deu um pronunciamento que deixou muita gente triste, né? Depois de 16 anos defendendo a camisa da seleção brasileira, ele disse que a sua história com o Brasil chegou ao fim. Daqui a pouco eu vou contar o que aconteceu, como foi, os detalhes. Então continue aqui na melhor programação do Brasil. Vai curtindo e até daqui a pouco.
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0: 9:17. A próxima música, o próximo louvor vai pra ela, a Helena Medeiros de Lima, que está lá pelo Facebook. Estamos com a live ao vivo. Então, manda mensagem pra gente. Vamos dia, uma ótima quinta-feira para todos nós, que Deus abençoe muito. Vai também para Cláudia, lá do Alto do Campari. Bom dia, Wander, uma linda quinta-feira para você e abençoada para todos nós, Cláudia. Vamos de Cris Duran, cantamos aleluia, show da manhã. Tudo de bom no seu coração, hein?
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10h34, vou atender agora a Maria Cristina Batista, que está lá no Santa Cruz. Bom dia, ela pede uma música pro Eduardo Troncoso, marido dela, né? O Eduardo Costa, gratidão pela sua audiência, pela sua mensagem. Um excelente, maravilhoso, abençoado dia, uma ótima quinta-feira para vocês.

10h37. 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
0: Às 10h47 eu vou atender meu amigo Fernando, lá de São Bento Sapucaí. Bom dia, Fernando. Ele pede Eduardo Costa, dedica a todos os ouvintes da rádio, deseja ouvir a família Zatzat, todos os amigos, gratidão pela sua audiência. Uma ótima abençoada quinta-feira pra você, meu amigo. Às 10h48.

0: 10h51, eu vou atender agora o Guilherme, mandou mensagem aqui no 996350367. Dia, Guilherme, tudo bem? Satisfação de poder falar contigo.
1: Exército Camacuriciano, qualquer uma dos Exército Camacuriciano, precisei da rádio pra todo mundo que tá ouvindo. Exército Camacuriciano.
0: Gratidão pela sua audiência, pela sua mensagem. Excelente abençoado dia, uma ótima quinta-feira pra você. Vamos, Zezé de Camargo Luciano, Destino, 10h52.

10h55. 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

0: 11:05, vamos agora ao último bloco da notícia do mundo dos famosos. O Tititi da Fama fofocando.
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2: Fala, meus amores, minhas amoras. Tudo bem, Chuchuzinho? Vamos lá, vamos terminar nosso fofocando de hoje. Delícia de quinta-feira, né? Hoje dia 30. É 30 de julho, já tá terminando o mês também, hein? Bom, a última de hoje é sobre o Neymar. Os fãs do Neymar aí, do futebol do Neymar, ficaram tristes com ele, né? O Neymar, gente, anunciou que a sua história com o Brasil chegou ao fim, tá? A declaração foi feita após a vitória do Santos sobre a Universidade Central pela Copa Sul-Americana na última terça-feira, na saída da Vila Belmiro. O camisa 10, ele disse que acredita ter encerrado seu ciclo na seleção e que não pretende disputar a Copa do Mundo de 2030. Emocionado, Neymar disse que sempre deu sangue pela amarelinha e que viveu momentos inesquecíveis representando o país. A despedida aconteceu na Copa do Mundo de 2026, na derrota por 2-1 para a Noruega, lá nas oitavas de final. Na ocasião, Neymar ainda marcou o único gol brasileiro de pênalti, né? Mas não conseguiu evitar a eliminação. Ao todo, o craque encerra sua trajetória com 130 jogos, 80 gols e 58 assistências pela seleção brasileira. Além de 4 participações em Copas do Mundo, 2014, 18, 22 e 2026. Mesmo sem conquistar o tão sonhado título mundial, o Neymar está deixando seu nome aí marcado na história como um dos jogadores dos maiores jogadores que já vestiram a camisa da seleção brasileira. E aí, gente, será que ele não joga mesmo? Será que ele muda de ideia? O que vocês acham, hein? Acho que já deu, né? É uma pena, mas já deu. E o nosso Fofocando fica por aqui, ó. Eu volto, hein? Amanhã, sexta-feira, aqui na nossa rádio. Forte abraço pra você, um beijo, se cuida, juízo. E até lá, hein? Tchau, fui!
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0: Eu vou atender agora a Júlia Santos. Bom dia, Júlia. Satisfação e alegria poder falar contigo.
3: 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Jacó, Jacózinho, minha mãe é uma santa.
0: Gratidão pela sua audiência, pela sua mensagem. Excelente, maravilhoso, pessoal do dia. A você, a todos aí na Lanchonete Restaurante Daniel, colaboradores, a todos, consumidores, clientes, Pedrinho, parando com o almoço. Às 11:08, Jacó e Jacózinho, minha mãe é uma santa.

0: 11:10, já virando para 11:11. Show da manhã, show de alegria seu rádio. Eu vou atender agora a Isaltina lá do bairro Santo Antônio. Bom dia, Isaltina, satisfação e alegria poder falar contigo, tudo bem?
1: Bom dia, Ivan, tudo bem? Mais um dia que chegou para nós, 30 de julho. Ivan, gostaria de ouvir uma música bem bonita. Tem que ser para Ana Bacana, para Luísa, para todo que gosta da Ruga. Cheguei para todo mundo que gosta, para toda a rádio aí, para você. Você está fazendo o programa da rádio aí. Quero ir com. Você vai ficar na Luciana, coração em pedaço. Feliz para você. Para você. Você tenha um ótimo dia. Bom serviço para você. Tchau, tchau. Deus que te abençoe e te guarde. Tudo bem no seu caminho. Tchau, tchau. Você é uma boa pessoa. Se eu estou pedindo música, você manda para mim. Eu fico ouvindo aqui. Estou deitadinho aqui na cama, mas estou ouvindo. Ouvindo o seu programa. Todo dia eu ouço o seu programa. Tem um dia. Só o dia de sábado, domingo. Sábado não sou, mas domingo também eu ouço. Aquele programa da. Lá que você faz, lá que você manda aquelas mensagens. Eu assisto todo domingo também. Eu gosto de ouvir as suas mensagens. Obrigado, obrigado. Bom dia.
0: Gratidão pela audiência da senhora, pelo carinho, pela mensagem. Que Deus abençoe grandemente. Uma ótima e abençoada quinta-feira. Para a senhora, a todos aí no bairro Santo Antônio. De domingo, nosso amigo Juninho. Mais aquele momento especial de reflexão, de oração. Nosso Juninho. Para a senhora e para todos aqueles que curtem, Zezé de Camargo Luciano, coração está em pedaço.

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0: 11h22, vamos agora ao último bloco dos horóscopos do Zodíaco de hoje.
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2: Agora, as previsões para Capricórnio, Aquário e Peixes. Signo de Capricórnio.
1: Nascidos entre 22 de dezembro a 20 de janeiro.
3: Capricórnio, o dia se mostra harmonioso com força de vontade em alta para a rotina doméstica e escolar. Comemore cada pequena vitória. No amor, dedique atenção ao crush e busque equilíbrio afetivo. Ceder em algumas situações faz as coisas fluírem naturalmente. Nos estudos, foco e dedicação. Com os amigos, dividir para conquistar.
2: Signo de Aquários.
1: Nascidos entre 21 de janeiro a 20 de fevereiro.
3: Aquário. O movimento planetário destaca o entusiasmo nas áreas social e escolar. A liderança natural pode aparecer e inspirar os colegas. Com crush, a última palavra é sua. O céu aponta que pode ser um bom momento para valorizar mais o amor. Cuide bem do lance de vocês.
2: Signo de Peixes.
1: Nascidos entre 21 de fevereiro a 20 de março.
3: Peixes, o dia está pronto para colocar a rotina em ordem. Mais disciplina e foco para resolver as pendências de casa. No amor, crie um elo mais forte com o crush e valorize as amizades também. É um bom período para expressar os sentimentos com sinceridade, ok?
2: Você conferiu o horóscopo do dia. Por hoje é só.
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0: 11h24. Eu vou atender a nossa querida ouvinte. Todos os dias está sempre ligadinha aqui. A Lúcia Maria. Bom dia, Lúcia. Tudo bem?
4: Oi, bom dia, meu amigo Wander Vieira. Tudo bem com você, meu amigo? Você pode tocar a música O Que Que Há com o Fábio Júnior? Quero agradecer para todos os ouvintes da Campos FM. Já para você um bom dia, um bom trabalho. Que Deus te abençoe grandemente, meu amigo. Que você tenha um dia muito, muito abençoado. Campos FM, sucesso da cidade. Tchau, obrigado.
0: Gratidão pela sua audiência, pela sua mensagem. Um excelente, maravilhoso, abençoado dia. Uma ótima quinta-feira para você, toda a sua família, todos os seus colegas de trabalho. Vamos de Fábio Júnior!

0: 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Às 11h28, eu vou atender mais um ouvinte. Sempre ligadinhos aqui. Minha gratidão, meu muito obrigado. É a Roseli aqui do Branco das Nuvens. Oi, minha querida, bom dia, tudo bem?
1: Bom dia, que é a Roseli da Brancas Nuvens. Bom dia. Quero oferecer uma música. Como que é o nome do cantor que eu falei? Chitãozinho Chororó. Como é que é a música? Quando a gente... É... Chitãozinho Chororó, quando a gente ama. Quero oferecer para o meu esposo, Luiz Bento. Oferecer para toda a minha família, para todas as minhas colegas de serviço. E eu quero oferecer para o meu neto também, que está fazendo aniversário hoje. Família, para todas as minhas colegas de serviço. E eu quero oferecer para o meu neto também, que está fazendo...

0: 11h32. Eu vou atender meu amigo Tanaka, do Brancas Nuvens. Bom dia, Tanaka, tudo bem? Como você está?
1: Sua fome, Betty.
2: Bom dia, aqui é o Tanaka do Brancas Nuvens. Gostaria de ver a música do bairro de Ancara, 3 minutos. Essa minha filha está aí, está tirando para bater vocês da vida errada. Bom dia.
0: Gostei do galo cantando de fundo aí, Tanaka. Que lindo demais, hein? Me deu saudade quando meu pai tinha a criação dele. Oh, bons tempos. Gratidão a você. Que Deus abençoe grandemente. Uma ótima e abençoada quinta-feira. Vamos de Barro de Alencar. Apenas 3 minutos.

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11h47, show da manhã. Show de alegria em seu rádio. Eu vou atender agora a Roderli Fênix, lá da Vila Lô.

0: toda manhã. Show de alegria em seu rádio. A última de hoje. Reta final. Eu vou atender a Cláudia, lá do alto do Capivari. Pede uma música do Anderson Freire. Desejo ouvir e dedico a todos os ouvintes da rádio, a todos os comunicadores. Gratidão pelo seu carinho, pela sua audiência, pela sua mensagem, Cláudia. Que Deus abençoe grandemente. Uma ótima e abençoada quinta-feira. Tambor de qualidade, você ouve no Show da Manhã da Campus FM, 11h50.
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11:54. Os últimos minutos do show da manhã. Desta iluminada, abençoada, protegida. Quinta-feira, 30 de julho de 2026. Gratidão a todos os ouvintes, pela audiência, pelo carinho, pelas mensagens. Senhora, senhora, que permitiram eu entrar em sua casa, em seu trabalho, em sua vida. Todos aqueles que participaram lá pelo Facebook, pela live ao vivo. A todos que participaram pelo 996350367. Muito obrigado, minha gratidão. Que a sua tarde seja iluminada, abençoada, protegida. Muita luz, muita paz, muita alegria.

se papai do céu permitir, estaremos aqui amanhã a partir das 8 horas. Com muita música, informação, prestação de serviço e atendimento a você, ouvinte. Razão pela qual o Show da Manhã está no ar. Vem ele agora, líder de audiência no horário, almoçando com música, João Araújo. Fiquem com Deus, que com ele eu vou. Até amanhã, se Deus quiser.

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Boa tarde, Campos do Jordão.

boa tarde a você, minha querida dona de casa. A você, meu querido jardineiro, minhas jardineiras, a vocês aí, olha os meus faxineiros e faxineiras, como vão? Tudo bem? Boa tarde, porque Almoçando com Música está chegando para ficar com você até as 14 horas, com músicas de altíssima qualidade dos anos 60, 70, 80, 90, músicas para acalentar o teu coração e trazer à flora grandes emoções. Boa tarde a vocês, meus queridos lojistas e comerciantes da cidade de Campos do Jordão e de todas as cidades vizinhas. Eu, João Araújo, com Almoçando com Música, com você até às 14 horas.

motorista de táxi, motorista de aplicativo. A você que está aí, olha, ligadinho, ligadinho na 104.9. Eu, João Araújo, e almoçando com música, chegando juntinho de você.

tarde, boa tarde a você aí do Vale do Paraíba, Serra da Mantiqueira, boa tarde, Sul de Minas, almoçando com música, no ar, juntinho com você, às 12 horas e 13 minutos.

0: tarde, Brasil. Olha só, almoçando com música. No ar, juntinho com você e com um grande, grande, grande pessoa aqui do nosso lado, não é verdade? O nosso querido amigo, companheiro de trabalho, não é uma pessoa assim maravilhosa. Já esteve no Almoçando com Música, esteve fora do país, é verdade, gente. Foi lá pro Japão, foi lá se aprimorar, não é verdade? Mas nós vamos falar hoje com uma pessoa de altíssimo gabarito, uma pessoa ímpar. É verdade, meu querido, ímpar. Eu estou falando aqui com o nosso querido amigo, professor Nagai, terapeuta. É, boa tarde, professor. Como vai o senhor? Tudo bem, querido?
1: Boa tarde, João. Prazer muito grande estar aqui no seu programa, Almoçando com Música. Boa tarde a todos os ouvintes do programa.
0: É, meus queridos, é assim, olha, Almoçando com Música com o nosso querido professor aqui, olha, com grandes novidades pra vocês. Ele esteve lá no Japão por uma fase de tempo, foi lá aprimorar, professor?
1: Ambas as coisas, foi tanto ministrar cursos e aprimoramento, né? Foi ministrar curso nas empresas, nas escolas, instituições, né? Porque o povo anda muito estressado, principalmente pós-pandemia.
2: Então, fui convidado a ministrar vários cursos no Japão, em diversas províncias, né?
0: Certo.
2: Para ajudar na superação do estresse, ansiedade, depressão, pânico, fobias e muito mais.
0: Ah, isso aí. Olha, meus queridos, agora, para poder ajustar tudo direitinho neste momento, nós vamos agora, então, tocar uma música Cássia Eller, Segundo o Sol, e aí já retornamos com um grande bate-papo com o nosso querido professor Nagai, tá bom, queridos? Almoçando com Música, juntinho de você, agora, às 12 horas e 16 minutos. Boa tarde. Boa tarde, Brasil.
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0: som. São 12:20, 12:20, que significa que estamos na hora dos nossos apoios culturais. Eu quero mandar um grande abraço, um abraço especial a Marcelina, Vanessa, a Vanderleia, Odairo, Paulinho, Luizinho, o Dito, lá da padaria da Bernécia, a Dona Paula, o Reginaldo Tchucão, a Ana Manu, Kaique Pisca Pisca, o Diego Pitbull, o Cauã Mamute e o Gu, o Carreirinha. Um grande abraço para vocês. Silvia Barreto. Silvia Barreto tá lá em São Paulo, mas ligadinha no Almoçando com Música. É, também eu quero mandar um grande abraço para a Joaquina, a Aninha, a Eliane Peron, isso mesmo, e também ao Fernando e ao Douglas, a todo o pessoal lá da AMI Campos, e também o pessoal da Cozinha Solidária, também o pessoal dos Amigos em Ação. Olha só, é tanta gente falando conosco, que é um grande prazer estar aqui mais uma vez, não é verdade? Deixa eu falar para vocês, ó. 996350367, esse é o nosso WhatsApp. É, estou aqui, olha, com o nosso querido professor Nagai. É, o professor Nagai, ele, gente, ele faz tanta coisa ao mesmo tempo para ajudar você, que é algo absurdamente maravilhoso. Professor Nagai, ele conserta a sua emoção. Ó, que coisa boa. Ele conserta o seu ser. É isso mesmo. Você que tem alguma coisa aí, olha. Você tem alguma fobia? Ah, tem medo? Então, logo após os nossos apoios culturais, professor Nagai vai estar aqui para responder as suas perguntas e também para falar de muitas coisas boas, novidades maravilhosas que estão por acontecer em nossa cidade. Então, querido, Almoçando com Música, vai para os apoios culturais e, ó, não deixe de mandar sua pergunta. 996350367. Boa tarde. Boa tarde, Brasil.
1: Fala bem.

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2: 12 horas e 23 minutos. Olha, gente, almoçando com música sempre, sempre trazendo o melhor pra você. O melhor na música, o melhor no bate-papo. Hoje nós estamos aqui com o nosso querido professor Nagai, não é verdade? Professor Nagai, ele trabalha com a psicologia. É, meus queridos, isso mesmo. E muito mais, né? Ele é muito aprofundado. Nós fizemos aqui um evento há algum tempo atrás, lá na Câmara Municipal. Foi um verdadeiro espetáculo. E você, meu querido, você tem algum problema psicológico? Não tem, né? Eu também achava que não tinha. É? Porque a gente não quer acreditar nisso, não é, professor?
3: É verdade.
2: A gente não quer acreditar nisso. Mas aí, sabe o que, que acontece, gente? Aí eu faço uma pergunta pra você agora. Você tem algum medo de algum bicho? Eu, por exemplo, tenho medo de rato. Nossa, só de eu falar nele já me arrepiou, ó. Mas tem gente que tem medo de barata, tem gente que tem medo do escuro, tem gente... É, o meu neto adotado... Ele tem medo do escuro, eu precisava conversar com ele. Nossa, ainda não parei para conversar com ele por
3: isso. Dá para remover rapidinho.
2: Olha para o senhor ver, tem 14, 15 anos com medo do escuro. Não dá.
3: Uma sessão é possível tirar.
2: Olha só, então você... Professor, deixa eu lhe fazer uma pergunta. Fobia, medos, né?
3: É, fobia é medo exagerado.
2: É, fobia, medo exagerado. Você tem aí... Mande sua pergunta aqui, o professor vai responder para você. Psicologia. O que mais a gente pode trabalhar com uma pessoa especialista como o senhor na área da psicologia?
3: Então, na verdade, deixa eu retificar. Minha formação é medicina tradicional chinesa. Minha formação é hipnoterapia. Eu sou hipnoterapeuta. Criador do método Alfa Terapia no Brasil.
2: Alfa Terapia, já ouvi falar muito.
3: Sou criador, responsável pela marca, patente, logo da Alfa Terapia Clínica. Quem quiser saber mais, basta entrar no Google e colocar Alfa Terapia. Tá toda a reportagem, metodologia, meus alunos que utilizam esse método Alfa Terapia. Eu quero dizer o seguinte, pessoal, pra fobia, tá? Fobia, pânico, síndrome do pânico e depressão, não tem coisa melhor que o método da Alfa Terapia Clínica. O resultado é tão rápido que normalmente se resolve com duas sessões. Normalmente.
2: Que benção.
3: A primeira sessão é relaxar o indivíduo. Ensinar o cliente a relaxar no estado alfa. E logo na segunda sessão é descoberto o trauma. O primeiro, a fobia, né? Fobia é medo exagerado, né? E síndrome do pânico é aquela pessoa que tem medo da morte e muitas vezes não sabe a causa. Não sabe a causa, ele tem a sensação que a morte, né, está aquela sensação de medo de morrer, né? Então é muito parecido com fobia, só que fobia é algo específico, né? Você diz medo de rato, medo de escuro, medo de morrer. Então quando você sabe, chama fobia. E síndrome do pânico, a pessoa tem a sensação que está morrendo e consegue resolver também com alfoterapia, com muita maestria, com muita técnica. No meu Instagram, @nagaiterapeuta, tem diversos depoimentos de clientes que conseguiu superar com uma ou duas sessões de alfa terapia clínica. Inclusive a Maria José, que está aqui comigo, né, hoje minha grande companheira, ela também conseguiu superar o medo de falar em público, medo de falar em rádio, medo de dar palestra, e hoje ela é terapeuta e palestrante.
2: Olha que bênção, isso é muito bom.
3: Tinha medo de ficar no escuro, lugar fechado, elevador, banheiro, tinha fobia de ficar em lugar fechado, e ela conseguiu superar isso através da alfaterapia clínica. E você que tem medo de rato, a gente consegue tirar também rapidinho, tá?
2: Oh, meu Deus do céu, professor do céu, só de eu pensar nele já arrepia eu.
3: Falar em fobia, eu tive 7 fobias.
2: 7 fobias, nós vamos 7. Falar
3: E eu disso. Superei tudo isso com alfaterapia.
2: Nós vamos falar disso, olha só, até o professor também tinha fobia, gente. É, meus queridos, é isso aí. Mas nada melhor do que você corrigir os seus problemas para poder ajudar o próximo, não é verdade, professor?
3: Verdade.
2: Olha só, são 12 horas e 28 minutos e acabou de chegar uma mensagem do qual eu quero participar essa mensagem juntamente com vocês. E olha, meus queridos, você, 996350367, este é o nosso WhatsApp. Mande sua mensagem, participe conosco. Ô, Antônia, você tá aí ligadinha me ouvindo, Antônia? Antônia, veja só, olha, a mensagem que você mandou foi excluída. Eu não sei a música para que te toque. Tá bom, Antônia? A Antônia é a filha do Eleandro, eu chamava ela até ontem de Antônia. Não é Antônia, é Antônia. Viu, Antônia? Um abraço, querida. Manda pra mim a sua música que eu vou colocar no ar pra você, tá bom, querida? Ó, a Cris. Vamos lá, Cris.
4: E almoçando com música, tudo bem?
2: Eu aqui tô é a Cris, bem, você?
4: Toca um louvor pra mim, meu amigo, um louvor da Aline Barros.
2: Aline
4: queria
2: Barros.
4: Queria oferecer pra todos meus amigos.
2: E você?
4: Toca um louvor pra mim, meu amigo, um louvor da Aline Barros.
2: Aline
4: queria
2: Barros.
4: Queria oferecer...

Ressuscita-me! É, esta é um grande louvor de Aline Barros, não é verdade? E você, meu querido, já se ressuscitou hoje? Não? Por que que não ainda? Tá meio caramba.

0: desapontado? É, cabisbaixo? Não fique assim, sabe por quê? Porque o Senhor Jesus morreu na cruz por mim e por você. E Ele já te deu o poder hoje, porque isso é um poder, viu, querido? De você abrir os seus olhos, levantar da cama, caminhar, sair e trabalhar, e ainda está nervoso, chateado, com cabeça baixa, levante tua cabeça, porque Ele já venceu todas as suas batalhas. E Ele disse: se eu sou por ti, quem será contra ti? Nada pode te derrubar. Somente uma pessoa pode te derrubar. Sabe quem é? Essa pessoa é você mesmo, que fica colocando caraminholas na cabeça. Antes de você colocar caraminholas na sua cabeça, faça o seguinte: olhe para trás. Dê uma olhadinha para trás. Quantas pessoas gostaria de estar fazendo o que você está fazendo agora e não consegue sair da cama? Não consegue abrir os olhos, não consegue enxergar a beleza que você está enxergando, não consegue caminhar conforme você está caminhando. Então hoje, o seu dia já é vitória. Acredite nisso, porque Deus acredita em você. Não é verdade, professor Nagai?
1: Olha, isso mesmo, é fantástico. Eu falo o seguinte: quando a gente reclama, é clamar duas vezes. Então, a partir de hoje, né, eu falo que dentro da alfaterapia tem um método, da filosofia de vida aplicável, né? Não tem questão religiosa, mas é questão de autoafirmação. Eu falo o seguinte, né, Jesus, quando curava aquelas pessoas na época, ele falava assim: não fui eu que te curei, tua fé te curou.
0: Justamente, justamente.
1: Então, não adianta você ir na igreja todos os dias, ficar lá ajoelhado e ficar pedindo, porque na verdade não é pedir. Dentro da fé, que a gente aprende dentro da neurociência, você tem que ter gratidão. E Jesus, uma pessoa humilde, que passou por todo aquele sofrimento, e ele sempre com cabeça positiva, sempre com um pensamento positivo. Tá? Então, é fundamental que você acredite no seu potencial. Né? É fundamental. Não adianta ficar orando, pessoal. Por isso que a oração significa orar mais ação. Por isso que a oração significa ação. Se não tiver ação, não funciona, né?
0: É, essa é a mais pura verdade. Agora, professor, fale para mim e para os nossos ouvintes, o que é ser terapeuta?
1: Então, eu sou terapeuta e ministro curso de formação terapeuta. Todo profissional que utiliza de forma natural, né, ele é um terapeuta. O psicólogo é um terapeuta, né? Então, todos os profissionais que utilizam da sua técnica, ele se torna um terapeuta. O massagista, ele faz massagem, ele é um massoterapeuta. Né? Eu sou acupunturista, massoterapeuta, hipnoterapeuta e terapeuta, porque terapeuta envolve todo o profissional que trabalha na área da saúde. Ele é um terapeuta, tá?
0: Agora, eu também fiquei sabendo aí o Periquito veio me contar que nós temos novidades aqui em Campos do Jordão.
1: Ah, é?
0: É, um periquito me contou. E aí eu preciso saber do senhor.
1: Um periquito.
0: Professor, então, um periquito me contou, sabe? É, esse periquito me mandou uma mensagem falando pra mim que ele, por exemplo, né? Eu vou fazer uma pergunta pro senhor. O senhor foi pro Japão?
2: Foi.
0: Uma época muito boa do Japão, né? Tava calor lá, né? Calorão danado lá, não tava, não, professor?
2: Tava frio pra caramba.
1: Foi no inverno.
0: Ah, foi no inverno lá?
1: Nós pegamos o inverno do Japão, porque nós chegamos lá, né? Em janeiro. Janeiro é o maior, é muito calor. No Japão, né?
0: É janeiro, inverno. Lá é
1: não, não, não. Inverno. Minto. Aqui é verão e o Japão é inverno. Inverno. Agora, aqui tá inverno, agora tá quente lá. E nós passamos o inverno, tanto é que eu e Maria José, o sonho dela, né, levei a Maria José, porque o sonho dela é conhecer o Japão. E ela voltou feliz porque ela pôde conhecer a neve no Japão.
0: Olha que bênção. Eu vi algumas fotos da dona Maria José lá no meio da neve. Eu falei, ah, tá se realizando. Se realizou, não é verdade?
1: 20 e 15 graus abaixo de zero.
0: Olha que maravilha, rapaz do céu. Eu sou bom pra esse tempo. Eu gosto desse tempo.
1: Eu adoro frio.
0: Agora, professor, daí o senhor saiu do Japão e foi ministrar curso em Portugal.
1: Fui convidado a ministrar um curso em Aveiro, um workshop em Aveiro.
0: Okay.
1: Né? Teve mais de 100 pessoas em Aveiro, né? Foi 12 profissionais e eu fui o convidado internacional, indo do Japão para Portugal falar sobre o poder da alfa-terapia clínica. E tive essa grande oportunidade de ministrar curso de formação terapeuta utilizando o método da alfa-terapia. A alfa-terapia é um método muito próximo, parecido com a hipnoterapia.
0: Que legal! Gente, olha só! São 12 horas e 40 minutos, a hora sempre voa quando nós estamos no ar, não é verdade? Então, vamos agora para os nossos apoios culturais e eu já retorno com mais notícias do professor Nagai. E aí, gente, olha, quero que você esteja atento. Pegue aí um papel, uma caneta, para você marcar um dia especial. É um dia especial, vai ter um dia especial, concorda, professor?
1: Sim, nós vamos estar fazendo um evento importante aqui em Campos do Jordão.
0: Com o professor Nagai e Maria José. Então você não pode perder. Pegue sua caneta e o papel para que você possa anotar direitinho. Almoçando com Música vai para os nossos apoios culturais e eu já retorno contigo. É VaptVupt, ok? Não sai daí. Tem muita coisa boa para acontecer ainda.

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1: 12 horas e 49 minutos. Boa tarde, Campos do Jordão. Boa tarde, Brasil. Boa tarde, Paulo Reveste. Silmara, Murilo, João Pedro, é, Gabriel, Lúcia, Lúcia Cabeleireira, a esposa do Sargento Éder, um grande abraço para todos vocês. Ó, você que tá me ligando agora nesse momento, eu não consigo lhe atender porque estou no ar. Se eu atender o telefone, não falo com o povo, não é verdade? Então deixa eu falar para você uma coisa, ó. Eu quero também mandar um grande abraço para o Cícero Roberto, Dona Maria das Graças, Giovanni Tati, a Gracinha, o Rodrigo, lá em Ingá, na Paraíba, curtindo, ouvindo a nossa programação. Olha só, Silvia Barreto acaba de adentrar em nossa live. Boa tarde para você também, Silvia. Tá tudo bem, querida, aí em São Paulo? Tudo certo? Então tá bom, um grande abraço. Um abraço também para a Gracinha, o Rodrigo, lá em Ingá, da Paraíba. Para o Cicinho Filho, Cicinho Neto, um grande abraço a todos vocês, viu, queridos? Professor Nagai,
2: diga.
1: O senhor é uma pessoa que hoje executa a sua função assim extremamente, maravilhosamente, não é verdade? Mas eu também sei que o senhor teve as suas fobias, né? E o senhor mesmo nos diz que foram 7 fobias.
2: É.
1: Essas 7 fobias, quando o senhor entrou para fazer o tratamento das fobias, é que lhe fez ser o que é hoje?
2: Corretamente. Eu quando eu descobri e superei cada uma delas, acabei despertando a minha missão profissional e missão de vida. Né? A maioria das pessoas estão buscando missão de vida e não sabe qual que é, não é verdade? E olha para o espelho, o que, que você tem que superar? Aquilo que você precisa superar é a sua grande missão de vida. As pessoas acham que a missão de vida é ganhar na Mega Sena, viajar para o mundo, ter uma casa boa, ter um bom marido, ter bons filhos. Falei, pessoal, isso é o básico, não é verdade? A nossa missão de vida é você superar aquilo que tem que ser feito. Vai chegar no momento da morte, né? Infelizmente, ou
1: todos
2: felizmente,
1: nós vamos passar por isso.
2: E no momento da morte, sabia que 99,9% das pessoas que estavam no leito da morte, eles falavam pro médico que queria pelo menos mais 7 dias de vida para fazer aquilo que deveria ser feito.
1: O senhor sabe que eu tenho um lema para comigo, e eu aprendi isso há algum tempo, que é o famoso carpe diem, não é verdade? Aproveite o seu dia, porque pode ser o último.
2: Sim.
1: Não é?
2: Verdade.
1: Então eu sempre costumo dizer aqui para as pessoas, você que tá aí brigado com tio, primo, amigo,
2: patrão,
1: mãe, pai,
2: sogro,
1: sogro, sogra,
2: sogra,
1: né? Você fica tão pesado para carregar aquela angústia.
2: Mas é verdade.
1: Do qual, quando você vai lá e libera o perdão, já vai lá, conversa, a sua vida fica muito mais light.
2: Sim, porque quando você carrega amargura, ressentimento, raiva, pessoal, isso adoece. Já foi provado pela neurociência que carregar raiva é um dos fatores que desenvolve o câncer. Carrega uma raiva e mágoa profunda por muito tempo. Se você não perdoa a pessoa, você fala assim, eu não perdoo fulano de tal porque fez isso. Caramba, você tem que orar para Deus, pedir perdão, sabe?
1: Justo.
2: Pedir perdão. Concordo. E você tem que falar o seguinte, Deus, Jesus, eu fiz o melhor. Se o fulano fez algo errado, deixa na mão de Deus, deixa na mão do universo, porque quem erra, na verdade, com certeza ele vai ter a sua própria punição, inconscientemente. Você acha que uma pessoa que comete um latrocínio, né, um crime após um roubo, você acha que esse indivíduo vai dormir tranquilamente? Não, com certeza não vai dormir tranquilamente. Eu tive a oportunidade de entrevistar uma pessoa que cometeu um crime, eu não vou citar o nome.
1: Lógico.
2: Mas ele veio no meu consultório e falou assim, professor Nagai, eu tenho um peso. Eu falei, qual que é? Eu cometi um crime, né? E ele falou, esse crime é tão grave na mente dele que ele não conseguia dormir. Não conseguia dormir, e o pior, ele tinha pesadelo com aquela cena que ele cometeu. Então eu falei assim, meu filho, você tem que ir na delegacia e se entregar. Se entregue, que é muito melhor.
1: Certo.
2: E assim ele fez. Depois disso, o resultado foi surpreendente. Ele conseguiu dormir. Você acredita?
1: Olha, bom senhor, eu acredito. Eu acredito porque sai aquele peso.
2: Tira aquele peso.
1: Tira o peso da alma, né? Porque é esse
2: verdade.
1: Peso, a gente pensa que é a gente que fica carregando. Não, mas tá na alma.
2: Tá na alma. E a alma sofre, viu?
1: Sim.
2: Você sabia que esse ponto aqui do chakra cardíaco...
1: Sei.
2: É minha tese da alfaterapia. Minha tese da criação da alfaterapia. Nesse ponto aqui, você assistiu na palestra, né?
1: Sim, sim.
2: Quantas pessoas estão com esse ponto dolorido na glândula do timo? Quando ele está dolorido, é porque se carrega mágoa, tristeza, raiva, culpa, solidão, remorso. São sentimentos que você deve superar. E quando ele está dolorido, significa que você precisa de ajuda de um bom profissional.
1: Olha só, hein? Tá vendo aí, ó, um grande macete pra você saber aí, olha, se você está precisando de ajuda profissional ou não. Olha,
2: é só apertar aqui.
3: Vamos ver você aqui.
1: Ah, pode apertar sossegadamente.
2: Mas tá bem. Esse ponto, numa pressão de 3 quilos, é dolorido. Se tiver muito dolorido, significa que você precisa de ajuda profissional.
1: É, então, gente, olha, aqui, ó, no encontro da costela aqui embaixo, olha... Você aperta aí, ó, se doer, ó, daqui a pouco eu vou estar passando o telefone do professor Nagai, você vai ligar pra ele, você vai falar, professor, doeu. E ele vai marcar um horário com você e você vai ver que mudança
2: ele
1: que vai
2: pode fazer uma avaliação sem compromisso pelo WhatsApp, hein?
1: Olha só, gente, é a nossa famosa... atendimento via internet, né?
2: É verdade.
1: Hoje tudo tá ficando bom. Gente, veja só, olha, como é de praxe, almoçando com música, toca música. Hoje o professor Nagai está aqui pra nós, porque olha, gente, a agenda desse homem, ela é hiper brigada e solicitada. É, hoje o professor Nagai está aqui, terça-feira ele está dando palestra
2: em
1: Mococa, terça-feira que vem em Campos do Jordão, e olha, a agenda desse homem não para, é viajando para tudo quanto é lado, é Japão, é Portugal, você tá pensando que é pouco? Não é pouco.
2: Ainda já tô preparando para voltar para a Europa novamente, porque muitos lá abriram o leque para toda a Europa.
1: Olha para você ver. Então, almoçando com música, recebeu aqui uma mensagem da nossa ouvinte, Claudina. E eu quero pedir para que você ouça comigo esta mensagem. Não é verdade, Claudina?
4: Boa tarde, João Araújo. Aqui é a Claudina da Vila Maria.
1: Oi,
4: eu
1: tudo bem?
4: Eu queria Wagner do Santo. Sou um dos 10.
1: Preciso
4: do meu marido Caroso, meu cunhado Pastelo, meu cunhado Dércio, meu filho João Vitor.
1: Para
4: minha cunhada Dirce.
1: Tá bom. Para
4: Ana Paula.
1: Tá para
4: Maria Helena. Ana da Vila Britânia. Pudinho e pro Rick. E pra vocês da Rádio Cor Jordão aí, viu?
1: Agradeço.
4: Deus abençoe você, sua família, pro Cícero e pra Graça também.
1: Obrigado.
4: Fica com Deus. Deus abençoe vocês.
1: Amém, Claudina. Você também. E olha, gente, aproveitando o ensejo, eu quero mandar um grande abraço para o Fábio Barbosa. Fábio Barbosa, lá de Nova York. E ele tem casa aqui em Campos do Jordão. Então ele fica 3 meses em Nova York e vem pra Campos do Jordão e fica 3 meses. Que vida boa essa,
2: que
1: né?
2: Que sossego, hein?
1: Só que ele fala que é muito trabalhoso, viu? Por quê? Porque ele cuida lá de 25 lanchonetes. Ele é gerente de 25 lanchonetes. E eu estava conversando com ele na época que eu ainda era gerente de restaurante, falava pra ele assim, então, Fábio, Campos do Jordão tá numa situação muito delicada de mão de obra. Ele falou, não é Campos do Jordão não, João. Falei, como não? Não, Nova York também é assim, eu não tenho mão de obra lá também. Eu cuido de 25 lanchonetes. E olha, João... Dá trabalho, porque não tem mão de obra. E olha, o Cláudia, a Cláudia, o Antônio e o Marx também, um grande abraço. E sabe, olha, o Cláudio, meu querido Cláudio, e a Tati e o Pedrinho, um grande abraço pra vocês aí em Goiás, ligadinho aqui no Almoçando com Música. Obrigado, viu, querido? Deixa eu falar uma coisa pra você, preciso falar contigo, fiquei sabendo que o Pedrinho não tava muito bem. Manda uma mensagem pra mim na hora que eu puder falar com você, tá bom, meu querido? Claudina, você pediu e nós todos vamos ouvir aqui. Sou um dos 10. Este louvor é maravilhoso. Este louvor é realmente aquela pessoa que agradeceu o milagre de Deus. Você já prestou atenção nesse louvor? Não? Então preste atenção que você vai ver que mensagem bonita. Almoçando com música. 12 horas e 59 minutos.
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0: só, bela canção, muito obrigado, Claudina! A Claudina sempre, sempre passando músicas maravilhosas para nós, não é verdade? Ô, professor Nagai, eu fiquei sabendo também, um periquito me contou, não é verdade? Que o senhor está assim, já com a sua agenda lotada, não é verdade? Para a Europa. Quando que o senhor está indo para a Europa?
1: Então, como eu ministrei o curso lá em um mês, né? Ministrei curso em 3 instituições.
0: Certo.
1: Em Porto, em Lisboa.
0: Aham.
1: E no hotel, Spa Hotel, na Quinta do Pedregal. E como eu dei o curso básico de alfa-terapia e hipnose clínica, né?
0: Certo.
1: Fizeram o curso básico, que foi o dia todo. E ainda falta o segundo nível e o terceiro nível. Então, praticamente para final de setembro, outubro e novembro, estarei retornando para concluir o curso de formação profissional.
0: E nós vamos falar daqui a pouquinho mais sobre este curso, não é? E também ver as possibilidades de curso aqui também no Brasil, em Campos do Jordão, principalmente, né?
1: Sim.
0: E nós estamos aqui em Campos do Jordão, precisamos colocar o povo jordanense aí para aprender um pouco mais de si próprio, não é verdade?
1: É verdade.
0: Então, agora, eu e você, vamos para os apoios culturais e eu já retorno contigo, porque é VaptVupt, não sai daí, tá bom, queridos?
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3: 1:05. 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

0: Segredos é só sucesso no Almoçando com Música. Às 13 horas e 12 minutos, eu quero agradecer por demais a audiência. Eu quero agradecer as mensagens que estão chegando. Muito, muito, muito, muito obrigado a cada um de vocês, certo, meus queridos? E olha, eu quero mandar um abraço especial para o Erivelto Martins. É, Erivelto Martins está lá em Portugal. E ele mandou uma mensagem assim dizendo, olha, um abraço para o Nagai, diretamente daqui de Portugal. Ó, que maravilha, hein?
1: É, grande amigo.
0: E aproveitando o ensejo, eu também quero mandar um grande abraço a todo o pessoal lá de Portugal, a Marcela, a Marlene, o Júlio, o José Alberto, também em Michigan, a Cláudia, o Marcos, Noêmia e a Paula, em Moçambique, a Maria Aparecida, a Noêmia, José Carlos e a Franciele. Franciele, a sobrinha da Luísa, aqui do Morro do Elefante. Em Nova York, ao Fábio e também a nossa querida Rose. Lá em Madrid, Espanha, Estados Unidos. Aí eu também tenho que falar aqui também dos meus amigos daqui pertinho de nós, né? Cachoeira de Minas, Congonhal, Uberlândia, Fortaleza, Natal, Maranhão, Goiás, Ingá da Paraíba, São Sebastião, Ilhabela, Ubatuba e toda a região. A todo você que tá aí ligadinho, ligadinho na Campus FM 104.9, não é verdade? Todo o pessoal aí, muito, muito, muito agradecido. Deixa eu falar uma coisa pra você, viu, meu querido? Professor Nagai, ele anda por todo o mundo, né, ministrando cursos. Cursos esse para te fazer, em primeiro lugar, uma pessoa melhor.
1: Sim, sim.
0: Não é verdade? Para que junto disso você também possa ajudar outras pessoas a resolver algumas arestas que tem na nossa vida.
1: É verdade.
0: Não é verdade?
1: Você sabe que um terapeuta, para ele ajudar o próximo, ele tem que vivenciar. Justo. Ele tem que melhorar, ele tem que reconhecer, ele tem que liberar seus traumas, reconhecer onde estão os bloqueios e superar. Né? Por exemplo, o exemplo da Maria José. Maria José sofreu 20 anos de dores crônicas, fazendo todo o tratamento aqui na época, não teve resultado surpreendente, não teve resultado que esperava. Aí conheceu o professor Nagai, e o professor Nagai teve a oportunidade de descobrir a causa raiz. Ué. Depois ela vai fazer o depoimento.
0: Olha
1: que
0: bênção, não é verdade? E olha, gente, deixa eu falar mais. Professor, o senhor tá indo realmente lá, né, pra Europa em setembro, outubro, novembro. E pra nós aqui, qual vai ser a época que vamos ter um curso assim maravilhoso?
1: Olha, eu tô agendando aqui, com certeza, pro dia 11. Acredito que o seu espaço estiver livre, mas, pessoal, dia 11... pedir para o secretário agendar com a doutora Marisa, tá? Para o dia 11 de agosto, uma apresentação de alfa-terapia. E o ingresso é apenas 1 quilo de alimento, vai ser a partir das 7 horas da noite.
0: Olha,
1: eu e a terapeuta Maria José, que hoje também ela é terapeuta, vamos estar juntos falando sobre alfa-terapia para superação de bloqueio, medo, timidez, e ela vai falar sobre a importância de um bom relacionamento.
0: Olha só, gente, então veja só, ó, nós já temos tantas informações do professor Nagai, não é verdade? Então nós vamos agora tocar uma grande canção oferecida pelo meu querido amigo Café. É, o Café. Café diz assim, olha, numa mensagem aqui. Oi, João, boa tarde, estamos aqui, seu programa toca uma música pra gente. Ofereço para o meu amigo Mandioca, o famoso Marquinho Maurício, nosso querido aniversariante dele, ok? Muito obrigado, João, Deus abençoe você. Obrigado, Café. Ô, Marquinho, um grande abraço para você, viu, querido? É, que Deus abençoe ricamente o seu dia. E não tenha dúvida, hoje é seu dia. Não é aniversário de vários, é o seu dia. O dia que Deus escolheu para ser seu, somente seu. Então, eu quero desejar a você muitas e muitas e muitas felicidades, viu, querido? E pra você, como o Café pediu, eu sei que ele gosta de umas músicas gostosas, e ofereço pra você agora esta linda canção, USA Africa. Ó, que linda canção pra você. Não é verdade? Boa tarde. Boa tarde, Brasil. Boa tarde, mundo. 13 horas e 18 minutos.

0: meus queridos, uma bela canção, não é verdade? Café, meu querido, a você o café e a toda a galera aí do bar, um grande abraço pra vocês. Olha só, gente, vocês que estão aí nos acompanhando pela live, né? Um grande abraço a todos vocês, né? E agora, nós vamos ter aqui uma mudança de cenário, gente. É verdade, é uma mudança de cenário aqui maravilhosa. Sabe por quê? Saiu o professor Nagai, entrou a nossa querida Maria José. Também hoje, terapeuta. Olha só que maravilha, hein, dona Maria? É, fico muito feliz. Dona Maria José, ela é natural, posso dizer assim, daqui de Campos do Jordão, né? Conheço muito, muito, muito uma das suas filhas. Sim. Que é a Paulinha. Sim. Menina espetacular. Dona Maria José, fale pra mim, por gentileza, por que se tornou terapeuta?
1: Então, primeiro eu quero agradecer por estar aqui, mandar um abraço lá para Portugal, inclusive pro Jonathan, né?
0: É, ele tá aqui mandando isso, mensagem aqui, isso. Ó.
1: Um abraço. A minha filha também é massoterapeuta.
0: Isso mesmo, a Paulinha
1: é. Ela faz parte da área.
0: É, né? É verdade.
1: Nós somos todos da área da saúde.
0: Uhum.
1: E eu me tornei terapeuta pela experiência de vida que eu vivi, eu vivo, né? A gente vive com as pessoas, então, cada dia você tem uma experiência diferente. E eu fui juntando tudo isso e conhecendo o professor Nagai.
0: Certo.
1: Eu hoje sou aluna dele, fiz os cursos com ele, ainda estudo com ele. Então, por esse motivo, eu me tornei uma terapeuta para ajudar os casais.
0: Que legal! Gente, Dona Maria, ela já continua, porque nós vamos para os apoios culturais e eu já retorno contigo, Evapt Bupt, não sai daí!

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1: 13 horas e 27 minutos. Boa tarde, Brasil. Boa tarde, mundo. É eu e você, juntos, aqui, com Almoçando com Música. Dona Maria José, também terapeuta, não é verdade? E eu quero agradecer a cada um de vocês pelas mensagens que, olha, nosso WhatsApp hoje bombou, viu, Dona Maria José?
2: Ótimo.
1: Isso é muito, muito bom, né? Então, Dona Maria, continuando... Né? A senhora se tornou terapeuta por causa da vida, aí conheceu o professor, aí foram fazendo o curso e tal. Hoje, o que mudou na sua vida?
2: Mudou praticamente tudo. Eu era uma pessoa ansiosa, eu tinha fobia, eu tinha dores crônicas, né? E com o conhecimento da alfa-terapia, mudou tudo, porque eu segui as regras. Porque tem uma regra, né, para você seguir. E você abraça a regra e você chega no fim da causa de tudo aquilo que você sente. Aí é onde que você vai passar a sua experiência para as pessoas.
1: Olha que bênção, né? Então, veja só, antes da terapia, antes de ser terapeuta, antes de fazer o curso, como era a sua vida?
2: Olha, na verdade, eu já era terapeuta e não sabia, né? Isso depois eu desenvolvi. É, eu trabalhei com o público, trabalhei na enfermagem, eu trabalhei com criança, com idosos. Depois eu trabalhei como cabeleireira. Então, nesse meio, você é terapeuta e você não sabe.
1: Justo.
2: Né? Eu, antes de ser terapeuta, eu ajudava as pessoas já aconselhando, porque vinha a mim trazendo problema. E eu tinha os meus problemas, só que eu ajudava as pessoas e a mim eu ficava, sabe?
1: Certo, sempre deixando da gente para trás, não é verdade?
2: Depois, quando conheci o professor Nagai, que eu descobri que eu precisava tratar de mim também.
1: Justo.
2: E foi o que aconteceu.
1: Em relação à saúde, depois da terapia, o que, que mudou?
2: Mudou tudo. Hoje eu não tenho mais dores, hoje eu não tenho mais insônia, eu não tenho medo que é a fobia, eu tenho mais insônia, eu não tenho medo que é a fobia, eu tinha medo de elevador, eu tinha medo...

0: 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Você já pode ter uma preliminar, conforme ele mesmo aqui nos anunciou, não é verdade? Pelo WhatsApp, gente. E aí, olha só, você às vezes está aí, olha, numa cama, com dores no corpo todo, com momentos difíceis da vida, porque tem momentos que é difícil, né?
1: Muito difícil.
0: Tem momentos que a gente pensa que a gente não vai conseguir vencer.
1: Sim.
0: Não é?
1: Sim.
0: E aí você vai ter um bate-papo com o professor, com a dona Maria José, e aí você vai ver o quanto pode transformar a tua vida e você viver plenamente.
1: Verdade, João. E tem pessoas pensando assim, será que eu chego amanhã? Chega. É só procurar um terapeuta. Nós estamos aqui para ajudar essas pessoas que têm solução.
0: E tem, viu, gente? Tem sim, porque olha só para vocês verem. Eu mesmo, eu gosto de dizer isso porque as pessoas falam que eu não preciso de terapeuta, eu não sou louco. Não, você é louco por não estar perto de um terapeuta.
1: Com certeza.
0: Né? Porque eu achava tudo isso. Eu não, não preciso de terapeuta, não sou louco. Mas quando eu fui fazer terapia, eu fiz 5 anos de terapia. Foi maravilhoso na minha vida. Depois eu saí, fiz terapia de casal, saí, aí voltei a fazer terapia agora, depois do falecimento de meu pai, que eu achei que eu precisava ter um bate-papo mais aprofundado, e pra mim foi ótimo. Então, olha, querido, você que tá aí, minha querida, fica sofrendo, não. Às vezes você fica aí, sozinho, isolado, aí começando a ter uma depressão à toa. Depressão, todo mundo fala que é frescura. Não, não é frescura não, é doença mesmo. E se você não cuidar, ela te leva pro paletó de madeira. É verdade, meu querido. E viver faz muito bem. Eu gosto de viver, você gosta de viver? Então, se você gosta de viver, por que não viver melhor? Viver mais feliz, não é mesmo, dona Maria?
1: É verdade, a vida é bela, a nossa vida é curta. Você pode viver 100 anos.
0: É muito curto.
1: Passa rápido.
0: Muito rápido.
1: É. E, então é assim, as pessoas, a vida, né? Porque a tecnologia, a agitação do dia a dia é muito rápido.
0: Muito.
1: Então os casais pensam assim, poxa vida, eu não tenho tempo pro meu esposo, não tenho tempo pro meu marido, eu não tenho tempo pros filhos. Aí o terapeuta entra para mostrar o ponto que tem. É só ajustar. Alguém de fora.
0: É porque você, quando está no meio do problema, você não consegue achar saída.
1: Não, não consegue.
0: Você não consegue achar saída porque tudo que você vai fazer, você já auto-intitula.
1: Sim.
0: Que não vai dar certo.
1: Sim.
0: Agora, quando você senta ao lado de uma pessoa para te ouvir, né? E essa pessoa, gente, conforme eu sempre costumo dizer para você, não pode ser qualquer pessoa. Não adianta você conversar com uma pessoa que não passou pelaquela situação, ela não vai poder te dar nenhum horizonte.
1: Com certeza, a experiência de vida conta tudo.
0: Não é verdade, dona Maria?
1: É verdade.
0: E eu costumo dizer mais. Eu acho linda essa profissão, que é uma profissão de ouvir as pessoas. E através de uma pessoa lhe ouvindo, esta pessoa às vezes fala pra você assim, então, mas você não viu o interruptor? É só apertar o interruptor. Pronto.
1: Sim.
0: Você está ali liberto de um monte de coisa porque você não tinha visto o interruptor. Então, gente, eu falo assim, se torna tão fácil, né? Não, mas não é fácil. Não é fácil. Vou dizer assim, o meu testemunho, quando eu fui para a terapia, eu me sentia vergonha de falar para os outros que eu estava fazendo terapia.
1: É, mas a gente tem vergonha mesmo.
0: Mas vou dizer para você, não tenha vergonha, não.
1: Não pode ter vergonha.
0: Não pode, não.
1: Não deve, não deve.
0: Não deve, sabe por quê? Porque quando você tem vergonha, você não chega a lugar nenhum.
1: Verdade.
0: Eu tinha um... Eu sou muito tímido, sabe, dona Maria?
1: Eu também sou.
0: Nossa, mas eu tenho uma timidez absurda. Vocês não imaginam como eu sou tímido.
1: Faz parte da vida.
0: Mas eu tenho que enfrentar isso.
1: Sim, vamos
0: saber. Porque se eu não enfrentar isso... Gente, quando eu vim pra cá, pra rádio, há 5 anos atrás, eu sentei exatamente onde a senhora está sentada. A minha camisa colou na cadeira. E ainda não tinha live. Agora nós estamos na live, né?
1: Sim.
0: E eu fui trabalhando.

0: 5 anos se faz, mas todos os dias, para eu sentar aqui até eu abrir o programa, para mim ainda é um trabalho. Que eu tenho que trabalhar as minhas emoções para resolver isso.
1: Sim.
0: Então você que está aí, meu querido e minha querida, não pode perder tempo. Não perca tempo. 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E se você precisar do telefone, é só ligar aqui que eu passo para você, tá? 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Professor Nagai e Maria José. É, são os terapeutas que podem transformar a tua vida, trazer você deste momento que você aí está, todo cabisbaixo, sofrendo de angústia, dor, medos, fobia, e ele pode transformar a tua vida num momento de lazer, de alegria, de boas condutas. Você quer isso para você? Não perca tempo. 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Dona Maria, nós já estamos chegando ao final de nossa programação, não é verdade? E eu queria que a senhora desse as considerações finais, não deixando de falar do curso que vamos ter agora, terça-feira, em Mococa. Né? Por favor, fique à vontade.
1: Dia 4 agora, de agosto, nós estaremos em Mococa, ministrando o curso.
0: Isso.
1: E dia 11, nós estaremos aqui em Campos do Jordão, na Vila Matilde, no consultório da doutora Marisa Marins.
0: Marisa Marins, uma excelente pessoa, viu?
1: Muito conhecida.
0: Aliás,
1: né?
0: A família toda, Marins, é muito boa. Eu gosto muito da Marisa, do irmão dela. A mãe dela é um espetáculo. Valdinho ao concurso. Não é um cara muito... Família boa, família boa.
1: É, são tradicional aqui em Campos do Jordão, não é? E a gente, então, estamos aí fazendo esse curso, né? E eu quero agradecer por estar aqui hoje, pela oportunidade. Nós também atendemos online, né? O meu telefone é o 996, que é a área 12, né? 5050-80 e Maria Lima, terapeuta.
0: É, meus queridos, então você não pode perder. Professor, deixa aí um minutinho, vem aqui do lado de Dona Maria, para a gente poder encerrar com alguns dizeres da Vossa Senhoria.
2: Meu grande amigo, pode falar. João Araújo. Prazer muito grande estar aqui com você, com os ouvintes da rádio e com a Maria José. Ó, João Araújo, segunda novidade. Eu vou estar atendendo aqui em Campo do Jordão com hora marcada, tá bom? Pode ligar no telefone da Maria José mesmo, que é mais fácil. Pode agendar no 12, né?
0: 12-99-650-80. Opa, desculpa.
2: 50-5080.
0: Repetindo, 12-99-650-5080. É o telefone de Maria.
2: Isso, é minha assistente. Ela é minha secretária.
0: Coisa boa.
2: Ela faz tudo aqui no meu espaço aqui, me ajuda. E vou estar atendendo no espaço da doutora, no instituto.
0: Okay.
2: No centro lá da doutora Marisa Marins, que lá tem vários profissionais que atuam lá também. Eu, nessa minha área da fobia, né, para pânico, depressão e fobias em gerais. E a Maria José na área de relacionamento entre casais. Não é só casado, não é só marido e mulher. Noivo,
0: namorado.
2: Relacionamento pai, mãe, filho, sogra, sogro.
0: É muito bom.
2: Você sabe por que a sogra... Tem um ditado popular que o pessoal não gosta de sogra. Sabe por quê? Não sogra fora da sogra. Sabe por quê?
0: Não.
2: Porque a filha ou o filho, quando casa, a sogra se envolve junto no problema do filho ou da filha. Por isso que o pessoal não gosta da sogra. Pode ver que o sogro não se envolve tanto.
0: Lá em casa é diferente.
2: É diferente.
0: Lá em casa é diferente. Lá em casa o meu genro ama a minha esposa. Mas eu sou meu, porque quem envolve com os problemas lá em casa sou eu.
2: Não pode se envolver no problema do filho ou do genro, porque quando você se envolve, você se torna chato. Você entendeu ou não? se especializou para terapia de casais, tá bom? Então, o evento não é um curso, é um workshop, vai ser uma dinâmica.
0: Maravilhosa!
2: Dia 11, e o evento é aberto, você só basta, se puder, não é obrigatório, levar 1 quilo de alimento ou algum mantimento de limpeza que será doado.
0: Ok, gente, almoçando com música, vai agora para os nossos apoios culturais e eu já retorno então para o fechamento do nosso programa com a meditação da palavra do Senhor. Almoçando com música, sempre juntinho de você, agora às 13 horas e 41 minutos.

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6: É, meus irmãos, é a Campos FM com almoçando com música juntinho de você. E é um grande prazer poder ter aqui conosco, não é verdade? Professor Nagai, não é? E a sua esposa, Dona Maria. É, gente, então, é por causa disso que eu quero dizer para vocês o seguinte. Agora chegou a hora da meditação da palavra do Senhor. Então, eu quero pedir para você que abra a tua Bíblia, Salmos 1 e no seu número 1.

0: palavra do Senhor Jesus na Bíblia, ela diz para mim no Salmos 1, no seu número 1, bem-aventurado o varão que não anda segundo os conselhos dos ímpios, nem se detém no caminho dos pecadores, nem se assenta na roda dos escarnecedores. Antes tem o seu prazer na lei do Senhor, e na lei do Senhor ele medita de dia e de noite. Olha que palavra linda para mim e para você, querido. Vem de encontro com o nosso bate-papo de hoje, para que você não tenha que buscar conselhos com pessoas que não podem te ajudar. Às vezes você tem um amigo seu maravilhoso, mas ele não pode te ajudar naquela situação que você veio então buscar a sua ajuda. Você é casada, você é casado, vai pedir orientação a um jovem solteiro? Como que você vai fazer isso? Agora, o solteiro pode pedir orientação para um homem ou uma mulher casada? Pode, por quê? Porque ele já foi solteiro, hoje ele é casado, hoje ele tem uma experiência de vida a mais que a sua. E bom, nós temos muitas pessoas hoje sofrendo porque vão se aconselhar com pessoas erroneamente. E aí não adianta reclamar. Mas você quer resolver todos os seus problemas? É simples, querido. Cuida primeiro de você. Busque primeiro resolver todas as lacunas que tem na tua vida. E você verá o quanto você vai estar preparado e capacitado a ajudar o próximo. A palavra do Senhor Jesus, ela nos ensina: buscai primeiro o reino de Deus e as demais coisas vos serão acrescentadas em vossa vida. Essa é a mais pura verdade. Você crê nisso? Não consegue crer ainda? Eu sei, porque tem muitas horas que nós estamos cercados de problemas que não achamos nenhum ponto para resolver. Mas faça um teste. Faça um teste você mesmo, como eu fiz há 22 anos atrás. Se entregue ao Senhor e permita que Ele faça na tua vida. Vamos orar? Pai, em nome do Senhor Jesus Cristo, Deus, a Ti, Pai, eu me peço. Que o Senhor abra as janelas do céu, ó Pai Todo-Poderoso, e derrame sobre cada um de nós, Papai, a Tua unção. Unção essa de avivamento, ó Pai. Unção essa, Senhor Deus, de estarmos cada dia mais próximo de Ti. Abra os nossos ouvidos espirituais, ó Pai Todo-Poderoso, para que possamos, Senhor, ouvir o Senhor e ter a certeza que é Tu que fala conosco. Papai, em nome do Senhor Jesus, eu lhe peço, Deus, para que o Senhor venha com a Tua unção e com o Teu poder sobre cada um de nós, ó Deus, nos ensinando, nos colocando cada dia mais próximo de Ti e nos fazendo cada dia mais vencedor, em nome de Jesus. Diante de Ti, Senhor, eu coloco todos esses nomes que aqui estão, Pai. O Senhor sabe cada nome que está escrito nessa lista. E o Senhor sabe, ó Pai Todo-Poderoso, que cada um deles precisa. E eu declaro a Tua unção e o Teu poder sobre eles. Que o Espírito Santo de Deus possa vir nos tocar e nos fazer vitorioso a cada instante. Porque o Senhor tem liberdade de nos tocar e nos fazer aquilo que for a Tua vontade. Que não seja mais eu a viver, mas seja Cristo vivendo em mim. Por isso, Deus, eu Te agradeço. Amém! Amém, aleluia, glória a Deus. Por quê? Agora, coladinho, vou almoçando com música. Vem o show da tarde com Cláudio Borges, o locutor mais alegre da região, fazendo um programa alegre e feliz para você com músicas festivas para alegrar a sua tarde. Então, você, eu digo, se assim Deus permitir, amanhã juntos estaremos novamente das 12 até as 14 horas. E eu digo para você, tchau, tchau e até amanhã. Está sendo em minha vida.
1: Jesus.

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1: 1h55.
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0: Legal, legal, gente. 2:10 em Campos do Jordão, 2:10. Muito boa tarde a você, meu amigo, minha amiga, meu irmão, minha irmã. Alô, vovô, alô, vovó. Tudo bem com você? Como é que você tá nessa tarde gostosa de sol? Aqui em Campos do Jordão, a cidade mais alta do Brasil, no alto da Serra da Mantiqueira. Tudo bem com você? Tudo legal? Alto astral? Brasil! Bom demais saber que você está aqui na melhor. 104.9 Campos FM. O sucesso da cidade. Depois dele, João Araújo, almoçando com música. Agora sou eu, seu amigão do coração, Cláudio Borges. Com muito amor. Até às 16h, o amor está no ar. Ah, tá no ar sim. Coração batendo forte a 104.9 por minuto. É, e o WhatsApp você sabe, né? É o 12996350367. O Campus App, o WhatsApp da Campus FM pra você. Participar aqui juntinho comigo fazendo aí o seu pedido musical.
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0: Rolou digital, G12 2:12 2:12

0: São 2 horas e 15 minutos em Campos do Jordão. 2 horas e 15 minutos. E tem participação no Campos Zap, WhatsApp da Campos FM. Eduardo lá do Barrado. Oi, Eduardo. É, mandando aí a sua mensagem aqui pra gente. Boa tarde, Eduardo.
1: Boa tarde, Carlos Borges. Eduardo Barrado, eu quero pedir uma música da Luana Prado. Se é pra você e pros ouvintes, pra Dona Marta e pro Rodriguinho, que mora no seu Jeep, e pro Zé Geraldo e pra tia Sandra, que mora lá no Brancas Nuvens.
0: Maravilha.
1: Campos FM Cidade.
0: Legal, obrigado, Eduardo. Às 2h17.

eu também quero, hein? Lauana Prado. Aqui na melhor. Campos FM. Obrigado, Campos do Jordão. Obrigado, São Paulo. Obrigado, Brasil. Todo mundo ligado aqui na melhor. É, todo mundo na melhor sintonia. Obrigado, obrigado, viu, gente? Sempre pela audiência.

seu amigão. É, agora 2:21, 2:21, rápido intervalo, mensagem dos nossos apoiadores culturais. Já já tem muito mais música boa na melhor programação. Até já.

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É, agora são 2:30, 2:30, 2:30, pulou, né? Pulou aqui, o computador pulou, da Tina Turner, a música da saudade, né? Com The Best, de repente foi lá pro Henrique Juliano, mas não tá na hora do Henrique Juliano, né? Tá na hora das músicas da saudade, então vamos começar de novo, né? Ao vivo tudo pode acontecer. De volta, Space Club. As músicas do passado até as 2:40. The Best. Space Club.

2h33. O passado de presente para você. Tina Turner. The Best. 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Aqui na Melhor, Campos FM. O

às 2:34, agora, gente, 2:34, eu vou atendendo. Eu vou atendendo a participação da Angelina. Oi, Angelina, tudo bem com você? Angelina disse o seguinte: oi, Cláudio Borges, boa tarde, tudo bem? Ô, Cláudio, hoje, sabe, hoje, dia 30 de julho, é um dia muito especial. Hoje é aniversário do meu marido, Fernando. Eu gostaria de oferecer uma música especialmente para ele, desejando muita saúde, muito amor, muita paz, harmonia, alegria, felicidades, e dizer para ele: ô Fernando, eu te amo demais. Mensagem da Angelina no dia do seu aniversário. E ela diz assim para você: ah, eu quero você como eu quero. Kid Abelha, Na Saudade, Space Club, o amor.

0: duas na sequência no Space Club. O passado de presente para você aqui no Show da Tarde. Pintura íntima e antes, como eu quero. Rápido intervalo, já já eu volto.
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esse cara sou eu. Às 2:52 agora, 2:52 em Campos do Jordão, show da tarde. Eu e você juntinhos até às 16h. 12996350367 é o Campus App, o WhatsApp da Campus FM, para você participar junto comigo, me ajudando a fazer a melhor programação. Às 2h52, 8 minutos faltando para as 15h, abrindo mais uma super sequência com ele, Pedro Sampaio.

0: É, legal, legal. Agora 2:55, 2:55, participação.
1: Boa tarde, Cláudio Borges.
0: Boa tarde.
1: Claudinho da Vila Maria.
0: Oi, Claudinho.
1: Eu queria a música do Michael Jackson, Beth.
0: Legal.
1: Eu queria pro meu marido Caroço, meu cunhado Marcelo, pro meu cunhado Dércio, pro meu filho João Vitor, pra minha cunhada Dirce, pra Ana Paula, pra Maria Helena, Ana da Vila Britânia, pro Dinho e pro Rick. E para vocês da Rádio Cor Jordão, e Deus abençoe você, uma boa tarde para você.
0: Obrigado, querida.

às 2h56. A última da hora, a primeira hora já foi. Passa rápido demais, né? Michael Jackson, matando saudade. Bad.

às 2h59. 2h59. Ah, que peninha. Acabou a primeira hora, né? Mas tem mais uma hora inteira pra gente ficar juntinhos até as 4 horas da tarde. Rapidíssimo intervalo. Mensagem dos nossos apoiadores culturais, empresários, lojistas, comerciantes de Campos do Jordão. E já tem muito mais música boa na mesa.

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1: Pontualmente 15 horas.
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0: às 3:07, 23:07. Falando em alegria todo dia, quem traz alegria todo dia também na programação 104.9 é ele, o São Paulino, Wander Vieira, comandante do showzão da manhã, campeoníssimo de audiência de segunda a sexta, das 8 da manhã até meio-dia, com toda a simpatia, o charme e a alegria dele, um dos maiores comunicadores do rádio. Destaque do ano, Wander Vieira. 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Alô, Wander, boa tarde.
1: Boa tarde, Cláudio, boa tarde aos ouvintes do Show da Tarde, você que é líder de audiência no horário, o homem sorriso do rádio, abrindo espaço aqui para o Show da Manhã da Campus FM. Obrigado pelas palavras, pelo carinho de sempre. 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
0: 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Sucesso, ótimas vendas e até a próxima, se Deus quiser.
1: Um abraço a todos os nossos ouvintes. Fica com Deus, Cláudio. Até amanhã, se Deus assim permitir.
0: Valeu, até mais, Wander. Tchau, tchau. Agora são 3:12 em Campos do Jordão. 3:12.

Ai, ai, já entra, né? Já entra. Essa aí foi da Claudina, né? Já participou aqui junto com a gente. Daqui a pouco tem mais participação, daqui a pouco tem mais gente participando aqui na Melhor. 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
1: Legal, legal. Agora 15 horas e 17 minutos, 13:17. E chegamos aqui no Showzão da Tarde, o novo sucesso aí do João Gomes, Nada Por Mim, super sucesso, super novidade, a partir de hoje tocando aqui, também na programação 104.9, você pode pedir através do 12996350367, a música aí do João Gomes, Nada Por Mim. Às 3 horas e 18 minutos agora, 3:18. Vamos ouvir então?

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0: de nome se eu não estragar 20 sexta-feira sua.
1: Tudo isso? 20? Começa amanhã? 3h26, Israel Rodolfo.

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2: 10h29.
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0: Obrigado, Gê.
1: Obrigado, gente.
2: Senhoras e senhores, uma salva de palmas ao Guilherme Venuto.
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4: Agora, 3 horas e 33 minutos. 3:33. Mandando um abraço pro Ricardo Zanin. Ô, Ricardo, não encontrei a sua música, viu? Se puder pedir outra, de repente, que tá aqui na nossa programação, agradeço. Do grupo aí que você pediu, pois eu não tenho disponível aqui dentro da nossa programação. Acabei não encontrando. Um grande abraço para você. Vai pedir um outro sucesso, eu tô aqui até as 4, né? Também a Ana lá do Gritador, repete também o Ana, por favor, para mim, o louvor aí que você quer ouvir, o nome da música, o cantor, o grupo, enfim, para mim poder tocar aí para você, tá? 3:33.
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1: Boa tarde, Cláudio. Tudo bem? É a Ana do Britador. Deixa eu falar pra você. Quero uma música oferecer pro Sidney, desde já. Desejo tudo de bom pra ele. Felicidade, parabéns, parabéns. Muitos anos de vida pra ele. Que amanhã é aniversário dele.
2: Já tá. Opa, tendo. Maravilha. Amanhã é aniversário do Sidney.
1: Desejo todo o amor do mundo pra ele. Bastante saúde, claro. Paz.
2: Maravilha.
1: Seja a pessoa humilde, sim, que ele é.
2: Sem dúvida.
1: Parabéns, parabéns.
2: Parabéns,
1: Sidney. Eu queria
2: Sidney.
1: Uma música pra ele, que louvor, além dos 10. Pra você tocar pra mim? Somente pra ele. Só pra ele que eu ofereço essa música pra ele. Tá bom? Gosto muito dele, da família dele.
2: Maravilha. Obrigado, meu querido,
1: uma
2: pela
1: boa
2: participação.
1: Tarde, abençoada. Fica na paz.
2: Amém. Pra todos nós. Amanhã a gente dá os parabéns aqui no Showzão da Tarde.

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1: É agora 3:53, 3:53. É só alegria no Sol da Tarde, que já está chegando no final, né? Última participação de hoje, eu atendo o Luiz Paulo. Oi, Luiz Paulo, boa tarde, tudo bem com você? Obrigado pela participação, viu, Luiz? Ele pediu a música do Gustavo Lima, Proibido Terminar. E oferece com muito amor e carinho para a esposa Rosângela. Ele diz assim: Rosângela, meu amor, você sabe, né? Eu te amo. Eu te amo muito, muito, muito, viu? Tá aí então, de Luiz Paulo, especialmente aí para a esposa Rosângela, às 3:54, Gustavo Lima, ao vivo, Proibido Terminar.

termina mais um showzão aqui no rádio. Eu volto, se Deus quiser, amanhã às 7 horas da manhã no Jornal da Campus FM. Obrigado, gente, por tanto carinho, por tanta audiência. Vocês são demais. Até amanhã. Valeu. Tchau.

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1: 4:01.
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2: 4:05.
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2: 5:04.
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0: 6 e 14.
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6h33. 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

0: 12:70.
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0: mesmo. Obrigado, gente.
1: Obrigado, gente.
2: Seus amigos. Uma salva de palmas ao Guilherme Benuto.
0: Muito obrigado.
3: 6h58. 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

através da coleta informal, que é realizada por catadores independentes, com pouca infraestrutura, apoio irrelevante e um baixo retorno financeiro. A mudança de cenário exige fiscalização, investimento, educação e informação.

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1: O IBGE divulgou hoje dados do emprego no país.
0: A taxa de desocupação ficou em 5,4% de abril a junho, índice menor que o registrado no primeiro trimestre.
1: Um indicador divulgado todos os meses mostra o percentual de pessoas que estão sem trabalho, mas que seguem procurando uma vaga.
0: E é uma das principais referências para acompanhar o mercado de trabalho no Brasil.
2: A taxa de desocupação ficou em 5,4% no trimestre encerrado em junho de 2026, uma redução de 0,7 ponto percentual em relação ao trimestre de janeiro a março de 2026. Na comparação com o mesmo período do ano passado, a queda na taxa foi de 0,4 ponto percentual. O levantamento da Pesquisa Nacional por Amostra de Domicílios, PNAD Contínua, feita pelo IBGE, mostrou que no segundo trimestre deste ano, eram quase 6 milhões de desocupados no país, 700 mil a menos que no primeiro trimestre. Queda no número de desocupados, aumento na quantidade de ocupados. São mais de 103 milhões de brasileiros com uma ocupação, um crescimento de 1% em relação ao trimestre anterior. Já o rendimento médio real dos trabalhadores ficou em R$ 3.738, um crescimento de 2,8% em relação ao mesmo período do ano passado. Luana Karen, para a Voz do Brasil.
1: Parte dos recursos das casas de apostas online, as bets, será destinada ao Fundo de Aparelhamento e Operacionalização das Atividades FIM da Polícia Federal.
0: Criado em 1997, o FUNAPOL se destina a financiar gastos com operações e aparelhamento da PF, como armas e veículos.
3: Agora é lei. Parte da arrecadação com as apostas de cota fixa, as conhecidas bets, vai reforçar o caixa da Polícia Federal. O dinheiro vai para o FUNAPOL, o Fundo para Aparelhamento e Operacionalização das Atividades FIM da PF. O fundo foi criado em 1997 para financiar a infraestrutura, os custos de operações e a modernização de equipamentos da Polícia Federal, como veículos e armas. A nova lei autoriza ainda a destinação de recursos do FUNAPOL para o custeio da saúde dos servidores da Polícia Federal. O texto da lei nasceu de uma medida provisória enviada pelo governo federal, que foi alterada e aprovada pelo Congresso Nacional. O repasse da arrecadação das bets vai ocorrer de forma gradual: 1% em 2026, 2% em 2027 e 3% a partir de 2028. Além disso, a lei autoriza o governo federal a repassar até 200 milhões de reais ao FUNAPOL ainda este ano, usando recursos livres do Tesouro Nacional. Além da fatia vinda das bets, o fundo conta com outros recursos para cobrir os seus custos globais: transferências voluntárias de entes federativos ou de organismos internacionais e doações de pessoas físicas ou jurídicas, nacionais ou estrangeiras. Luciana Colares de Holanda, para a Voz do Brasil.
1: O Conselho Nacional de Política Energética aprovou novas regras para a comercialização do gás natural no Brasil.
0: Com isso, fica permitida a venda direta do gás natural pertencente à União por meio de leilões.
1: Os detalhes você vai ouvir agora na matéria de Márcia Fernandes.
4: Com as novas regras para a comercialização do gás natural no Brasil, fica permitido que a União leiloe o gás e, assim, outras empresas explorem, vendam e distribuam o produto. O gás extraído do pré-sal e que pertence à União poderá ser comercializado pela Empresa Brasileira de Administração de Petróleo e Gás Natural. Para isso, estão previstos dois leilões, um deles ainda para este ano, como apontou o ministro de Minas e Energia, Alexandre Silveira.
5: Vai sim, nos leilões de curto prazo, que são abertos, servir as térmicas do setor elétrico, e os leilões de longo prazo, ficaram destinados à indústria de base nacional, que é a indústria da cerâmica, a indústria do vidro. Vai ser o primeiro e fundamental passo para que as nossas infraestruturas sejam melhor utilizadas a favor do Brasil.
4: O gás natural pode ser usado como fonte de energia em casas, comércio e indústrias. Com a mudança, ficará permitida a venda direta do gás natural da União ao mercado, com prioridade à indústria de base, inclusive nos setores químico e siderúrgico. Reportagem Márcia Fernandes.
0: O que pode influenciar a próxima safra brasileira? Clima, custos de produção, mercado internacional e mudanças nos hábitos de consumo estão entre os fatores que entram no radar do setor.
1: Em Brasília, um encontro reuniu especialistas e representantes do agronegócio para discutir os cenários para a safra 2026-2027.
6: Antes da próxima safra chegar ao campo, uma série de variáveis já começa a ser observada. O comportamento do clima, a oferta de fertilizantes, as condições do mercado internacional e até o que o consumidor quer colocar no prato podem interferir nas decisões de quem produz. Em um cenário de mudanças no comércio global, especialistas também acompanham fatores que podem influenciar o fluxo internacional de alimentos. Um espaço fundamental para o agronegócio brasileiro, destaca o ministro da Agricultura e Pecuária, André de Paula.
7: Nós somos importantes do ponto de vista econômico, 38 milhões de brasileiros trabalham com o agro, mas nós temos um papel de enorme relevância do ponto de vista social também.
6: O Outlook Agro Brasil reúne em Brasília representantes do setor público, da iniciativa privada e especialistas para analisar diferentes cenários para o ciclo 2026-2027. A programação inclui debates sobre logística, abastecimento de insumos e gestão dos riscos climáticos. Também entram na discussão os fertilizantes, que têm impacto direto nos custos de produção, as transformações no consumo de alimentos e os desafios do cenário internacional para o setor, explica Laudemir Miller, presidente da Apex Brasil.
8: O aumento de tarifa não ajuda na previsibilidade. Inclusive, aumentam a incerteza. E o Brasil se coloca justamente no caminho diferente. O Brasil se coloca como um parceiro estável, como um parceiro que negocia.
6: No fim, a discussão volta para quem está no campo. Representantes de setores como proteínas animais, carnes, óleos vegetais, algodão, etanol de milho, cafés especiais e frutas apresentam as expectativas para o comércio internacional. As análises também buscam apoiar o planejamento de produtores, cooperativas e empresas para a próxima safra. A representante do setor privado, Tânia Regina Zanella, diretora executiva da Organização das Cooperativas Brasileiras, defende que todos os segmentos precisam estar unidos na busca de soluções para os desafios do setor.
9: Mas os desafios não são só os de hoje, e sim daqui a 5, 10 anos, como que a gente está pensando e preparando para esse futuro? Qual o norte de gestão de risco para o campo? Qual será a política de diversificação de mercados aí todos os nossos embaixadores que estão presentes, parceiros do setor produtivo agro aqui no nosso país, para garantir que tenhamos sempre, cada vez mais, as portas abertas?
6: Mais do que antecipar números, o evento propõe um exercício de entender o que o campo brasileiro pode encontrar pela frente e como o setor pode se preparar para diferentes cenários. Reportagem Pablo Mundim.
0: Após participar do encontro de agronegócio, o ministro do Desenvolvimento, Indústria, Comércio e Serviços, Márcio Elias Rosa, afirmou que o governo brasileiro vai tentar uma nova negociação com os Estados Unidos para diminuir a lista de produtos que foram sobretaxados.
1: Neste mês, os Estados Unidos aplicaram novas tarifas para produtos brasileiros que entram no mercado norte-americano. Essa lista atinge 23% dessas exportações.
10: O que nós vamos discutir a partir do mês de agosto, no momento em que for possível, não é? A ampliação da lista de exceções, a eventual redução de tarifas, a rediscussão do mérito, a discussão muito improvável, mas a rediscussão do mérito, e o Brasil, como volto a dizer, está aberto para negociação.
0: De acordo com o Ministério do Desenvolvimento, Indústria, Comércio e Serviços, cerca de 52,7% das exportações brasileiras para os Estados Unidos não estão alcançadas pelas sobretaxas.
1: Nessa categoria estão, por exemplo, café, carnes, ferro fundido, aeronaves, suco de laranja, frutas, vários produtos químicos e a maior parte das exportações de celulose.
0: Hoje é Dia Nacional e Internacional de Combate ao Tráfico de Seres Humanos. Um crime que envolve falsas ofertas de emprego, promessas de estudo no exterior e oportunidades divulgadas nas redes sociais que podem esconder situações de exploração.
1: Em 2025, o protocolo operativo padrão de atendimento às vítimas brasileiras de tráfico internacional de pessoas do Ministério da Justiça e Segurança Pública identificou 84 vítimas brasileiras.
0: Mas esse é um crime em que há subnotificação, o que indica que o número pode ser muito maior.
1: Mais da metade das pessoas identificadas no ano passado tinham sido levadas ao Camboja, na Ásia, para serem exploradas em centros de golpes virtuais.
0: Esse é um tipo mais recente de destino do tráfico de pessoas. Mas existe também o tráfico para outros tipos de trabalhos forçados, exploração sexual, adoção ilegal de crianças, entre outras modalidades.
1: Os dados sobre raça e cor mostram que pessoas pretas e pardas constituem a maioria das vítimas nas bases que coletam essas informações.
0: Homens costumam ser mais traficados para trabalhos análogos à escravidão e mulheres para exploração sexual.
1: Mais cedo, nós conversamos com a ministra substituta do Ministério dos Direitos Humanos e da Cidadania, Caroline Reis, sobre esse tipo de crime, como denunciar e que precauções podem ser tomadas. Acompanhe. Olá, ministra, seja muito bem-vinda à Voz do Brasil, para a gente falar desse tema que é tão sensível, né? Que é o tráfico de pessoas. Eu queria que a senhora começasse falando para a gente quais são as formas mais comuns de tráfico. Para quais finalidades o tráfico de seres humanos é mais comumente utilizado? É trabalho, prostituição? Quais são os tipos mais comuns?
11: Bom, os tipos mais comuns são para exploração sexual, né, em geral, de mulheres e meninas, também para exploração de trabalho. Então, muitas pessoas são tiradas dos seus locais para ter esse trabalho forçado, sem garantia de dignidade e de direitos, né, trabalhistas nesses locais em que eles são forçados aí. E também para fazer outras questões relacionadas coisas forçadas, né, nesses outros países.
0: Ministra, é muito comum que as vítimas sejam atraídas por um sonho, né? Promessas de conhecer o mundo, de ter um emprego dos sonhos, de receber valores muito vultosos, né? Quais são os sinais de que algo pode estar errado na proposta?
11: Geralmente propostas que são muito atrativas e que tenham assim, vantagens muito grandes, sem grandes retornos, elas devem ser tratadas como um risco. Então as pessoas devem verificar altos pagamentos, poucos direitos que são providos, retornos que sejam muito altos, parte dessas promessas de outras pessoas. Isso indica riscos de tráfico de pessoas.
1: Bom, ministra, a gente conversou mais cedo com a Cíntia Meirelles, que é presidente no Brasil da organização não governamental Êxodos, que é uma organização especializada em tráfico de pessoas. E ela falou sobre a importância das pessoas denunciarem quando elas desconfiarem. Vamos ouvir e aí depois eu sigo com a nossa conversa.
12: Na dúvida, a família tem que denunciar, ainda que não consiga fazer com que a pessoa que está iludida acredite. Denuncie. O segundo ponto é trazer a razão e a lógica. Então, por exemplo, se alguém recebe uma proposta de trabalho e essa empresa está pagando esse passaporte, pergunte se a empresa tem um documento oficial, um contrato assinado. Ao mesmo tempo que essas pessoas são aliciadas pela internet, elas podem utilizar a mesma internet para fazer uma verificação simples. Se essa pessoa existe, se existe um contato dessa empresa, se existe um site dessa empresa, se essa empresa aplicou um visto de trabalho. Porque, assim, outro detalhe: ninguém sai do Brasil para ir trabalhar em outro país sem ter um visto de trabalho em seu passaporte. E sempre canais de denúncia. É muito importante denunciar.
1: Ministra, quais são os canais de denúncia, então, que ela menciona aí, né? Quais são os canais de denúncia disponíveis no Brasil? E para brasileiros que possam estar nessa situação fora do país também, como eles podem procurar ajuda?
11: O principal canal de denúncia é o Disque 100. O Disque 100, ele é coordenado aqui pela nossa Ouvidoria Nacional dos Direitos Humanos, mas o canal do Disque 100, ele pode ser acessado por várias formas, tanto ligação, como WhatsApp e também pela internet. Então, a pessoa em qualquer lugar do mundo, ela pode acessar o Disque 100. Esse serviço, ele funciona todos os dias da semana e também 24 horas por dia.
0: Existem outras dicas de autoproteção também para quem está indo viver uma experiência de trabalho no exterior, por exemplo, compartilhar o roteiro de viagem com a família, manter cópia de documentos, alguma coisa assim?
11: Sim, o mais importante é a pessoa verificar bem a proposta que está sendo oferecida, desconfiar de propostas que são com muitos benefícios e poucas exigências, né? Em troca, e a pessoa deve manter contato perene, né, constante com a sua família, falando sobre o roteiro da viagem, falando sobre as formas e por onde ela esteja passando, e jamais dar documentos para que fique aos cuidados de um terceiro.
1: E aí, lembrando também que a pessoa pode deixar cópias também dos seus documentos pessoais aqui no Brasil com a sua família, né? Para tentar também ter aí um pouco mais de garantia, né?
11: Isso mesmo. Isso é muito importante. As pessoas que estão aqui no Brasil, familiares, amigos, é muito importante que eles estejam sabendo sobre a viagem, sobre os passos dessa pessoa e também mantenham documentação, mesmo que seja cópia, aqui no país.
1: Agora, ministra, mesmo já estando em situação de exploração, pode demorar para que a pessoa identifique que tem, que está numa situação grave, assim, né? Às vezes, ela tem uma dívida, promete de ganhos futuros, expectativa de que a situação ali ruim é temporária e vai melhorar depois. Tudo isso pode deixar a pessoa um pouco confusa, né? O que que ajuda a identificar que se trata de uma situação de tráfico de seres humanos e de exploração?
11: Quando você tem a sua dignidade ali violada, em geral você não consegue sair, ter liberdade para sair, né, do seu local de trabalho. Em geral você é maltratado, as pessoas te tratam mal, podem, né, eventualmente te tratar com termos pejorativos. Qualquer indicação de maus tratos e de cerceamento da sua liberdade de ir e vir é um indicativo de que você está sendo submetido a tráfico de pessoas.
0: A gente está falando até agora de pessoas que são levadas daqui para o exterior e são exploradas lá. Mas existem também redes de tráfico de pessoas que trazem estrangeiros para o Brasil? Quais são as mais comuns e como é que o brasileiro pode desconfiar desse tipo de situação, ministra?
11: Sim, existem também tráfico de pessoas, infelizmente, que acontecem aqui em território brasileiro. Em geral, são pessoas estrangeiras que estão em situação de vulnerabilidade, não têm ali muita informação, tem uma dificuldade com a língua também, de acesso a serviços. Então, essas pessoas têm que buscar ajudas dos órgãos responsáveis. A gente tem aqui a nossa Política Nacional de Enfrentamento ao Tráfico de Pessoas, coordenada pelo Ministério da Justiça, mas em coordenação com vários órgãos do governo federal. Temos também que divulgar, né, os canais de denúncias existentes. E aqui no Disque 100, a gente também tem a opção de atendimento em outras línguas para facilitar o atendimento de migrantes que não falam português. E essas pessoas, principalmente, devem buscar informações e acessar os órgãos que são responsáveis por combater esse tipo de ilícito.
1: Lembrando que o Disque 100, né, a senhora mencionou, ele pode ser feito por ligação telefônica, pela internet. Quando a pessoa vai ligar, é só discar o número 100 de qualquer telefone?
11: Isso, é só discar o número 100 de qualquer telefone ou acessar um número no WhatsApp ou também acessar a internet, coloca Disque 100 que vai aparecer o local que ele pode fazer a denúncia via internet também.
0: Nós conversamos com a ministra substituta dos Direitos Humanos e da Cidadania, Caroline Reis. Muito obrigado, ministra, por sua entrevista aqui à Voz do Brasil.
11: Eu que agradeço. Obrigada.
1: Quem está esperando por uma perícia médica do INSS deve ficar atento.
0: Uma iniciativa da Perícia Médica Federal está antecipando o atendimento em agências de 14 estados.
1: Detalhes na reportagem de Pedro Sardinha.
13: Atenção, segurados do INSS em todo o país. A Perícia Médica Federal está antecipando atendimentos em 37 agências espalhadas pelo Brasil. A ação contempla municípios de 14 estados: Alagoas, Bahia, Ceará, Goiás, Maranhão, Minas Gerais, Mato Grosso, Pará, Paraíba, Pernambuco, Piauí, Rio Grande do Norte, Rondônia e Tocantins. Quem explica como você pode garantir a sua vaga mais cedo é o diretor do Departamento da Perícia Médica Federal, Álvaro Fagundes.
14: O cidadão, sabendo que vai haver mutirão na sua cidade, ele pode ligar na Central 135 e solicitar a antecipação da sua perícia. Assim como acessar o aplicativo Meu INSS, além disso, a própria administração provê essa antecipação em muitos casos, naqueles casos que estão com longa espera, e avisa o requerente da nova data. Então ele tem que ficar atento nas mensagens que eventualmente receba por mensagem de aplicativo por SMS.
13: Fique de olho no seu celular e lembre-se, mudar a sua perícia para uma agência mais rápida não altera o local onde você vai receber o pagamento do seu benefício. Não perca tempo. Acesse hoje mesmo o aplicativo Meu INSS ou ligue para o telefone 135. Reportagem Pedro Sardinha.
0: Guardar documentos é também preservar a história e a identidade de um povo.
1: Para incentivar iniciativas que cuidam desse patrimônio, está aberto um edital de apoio a projetos voltados à conservação e ao acesso de acervos documentais em todo o país.
15: Parte da memória do país está guardada em arquivos públicos, privados e comunitários. Nesses locais é feita a conservação, organização e digitalização dos acervos. Um trabalho que pode ser financiado pelo edital Brasil Arquivos. A iniciativa vai destinar R$1.400.000 a 20 projetos. Cada um receberá R$70.000. O edital é uma parceria entre o programa Promemórias do Instituto Galo da Manhã e o Arquivo Nacional. Podem participar projetos de preservação, organização, tratamento técnico, digitalização e difusão de acervos documentais. Um dos critérios do edital é regionalizar a seleção. Metade das vagas será distribuída entre as 5 regiões do país, com pelo menos 2 projetos de cada uma. A outra metade será preenchida pela classificação geral, independentemente da região. Nos 2 casos, será respeitada a ordem de classificação. As inscrições são gratuitas e podem ser realizadas até o dia 2 de agosto. Acesse o edital e o formulário de inscrição pelo endereço promemórias.org.br. Reportagem Uriel Ricardo.
0: Está aberta até amanhã a indicação de vagas dos programas de pós-graduação do Brasil que desejam participar do Programa de Desenvolvimento Acadêmico Indígena.
1: A chamada prevê a concessão de até 300 bolsas, sendo 200 de mestrado e 100 de doutorado, para candidatos pertencentes a povos indígenas reconhecidos no território nacional.
0: As instituições interessadas devem informar o número de vagas que pretendem ofertar. A relação de habilitados será divulgada até 13 de agosto.
1: Saiba mais em gov.br/mec.
0: Essas foram as notícias do Governo Federal.
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0: Em produção da empresa Brasil de Comunicação.
1: Fique agora com as notícias do Poder Judiciário e do Congresso Nacional. Boa noite.
0: Boa noite, até amanhã.
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18: STF determina que a União apresente novas informações sobre os recursos destinados à Comissão de Valores Mobiliários. Para o STJ, valor de indenização por dano moral decorrente da morte de uma pessoa não deve ser definido apenas pelo parentesco. E Semana Nacional do Sistema Eletrônico de Votação acontece de 3 a 9 de agosto. Boa noite, eu sou Marcela Luiza. O ministro Flávio Dino, do Supremo Tribunal Federal, determinou que a União apresente novas informações sobre os recursos destinados à Comissão de Valores Mobiliários, a CVM. Pablo Lemos.
19: O ministro negou o pedido do Partido Novo para obrigar o governo a reservar desde já uma verba mínima para a autarquia no orçamento de 2027. Apesar disso, Flávio Dino reafirmou que os recursos arrecadados com a taxa de fiscalização do mercado de capitais devem ser destinados à CVM, conforme determinação do Supremo. Na decisão, o ministro determinou que o governo informe a previsão de arrecadação da taxa em 2027, quanto pretende destinar à comissão no orçamento e qual o custo necessário para manter as atividades de fiscalização da autarquia. Flávio Dino destacou ainda que o fortalecimento da CVM é importante para combater fraudes e crimes financeiros envolvendo o mercado de capitais.
18: STJ entende que valor de indenização por dano moral no caso de morte deve considerar convivência e dependência emocional ou econômica entre vítima e familiares que pedem a reparação. Fátima Uchoa.
20: Para a quarta turma, é preciso considerar também a convivência efetiva e se havia dependência emocional ou econômica entre a vítima e os familiares que pedem a reparação moral. O julgamento tratou da indenização a familiares de uma criança de um ano que morreu no desastre causado pelo rompimento da barragem da mina Córrego do Feijão em Brumadinho, Minas Gerais, em 2019. O colegiado manteve o direito de avós e tios, mas por considerar o valor desproporcional, o reduziu para R$150 mil a cada avô e para R$25 mil a cada tio. Segundo a relatora ministra Isabel Galotti, os critérios buscam evitar ampliação excessiva do número de beneficiários e fixação de condenações desproporcionais.
18: Vem aí a primeira semana nacional do sistema eletrônico de votação de 3 a 9 de agosto. E os tribunais regionais eleitorais de todo o país já se preparam para o evento. Rimac Souto.
21: Na região sul, por exemplo, vão ter demonstrações sobre o funcionamento e a segurança da urna eletrônica, atividades educativas com estudantes, exposições, votações simuladas, sessão plenária externa e ações de enfrentamento à desinformação. O TRE do Paraná vai promover 137 ações em todo o estado. O de Santa Catarina vai apresentar os procedimentos de preparação da urna eletrônica, as etapas da votação e os mecanismos de segurança e auditoria, entre outras atividades. O TRE do Rio Grande do Sul vai começar a programação com uma demonstração da parte interna da urna eletrônica no plenário do tribunal. Para mais informações sobre a Semana Nacional do Sistema Eletrônico de Votação, é só acessar o site tse.jus.br.
18: Justiça do Trabalho considera que nem sempre é preciso avaliar perícia médica para julgar comportamento de profissional demitido por justa causa. Rocine Gomes.
22: Um bancário da Caixa foi demitido por assédio ao atender uma cliente. Anos antes, ele já havia sido alertado e suspenso pelo comportamento inadequado. Em defesa, alegou que sofria de alcoolismo e tentou apresentar uma perícia médica para provar que não tinha consciência dos atos. Mas a Justiça do Trabalho rejeitou, porque entende que as provas do processo foram suficientes para mostrar que o profissional tinha capacidade de entender o que fazia.
18: Justiça Federal determina que município de Viana, no Maranhão, encerre atividades de lixão clandestino em até 6 meses. A decisão atendeu a um pedido do MPF. Sabrina Menezes.
23: Além disso, a Justiça determinou a apresentação do Plano Municipal de Gestão Integrada de Resíduos Sólidos e de um projeto de aterro sanitário que deve ser regularizado no prazo de 3 meses. O objetivo da decisão é recuperar a área degradada e regularizar a gestão de resíduos sólidos produzidos no município. Em caso de descumprimento da ordem de desativação do lixão, será aplicada uma multa diária de R$5 mil.
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0: Eu sou Paula Groba.
1: E eu sou Ricardo Nakaoka.
0: E estes são os destaques de hoje do Jornal do Senado, que começa agora.
1: Vítima de violência doméstica e mãe solo podem ter prioridade na reforma agrária.
0: Pix Pensão, nova lei cria transferência automática da pensão alimentícia.
1: Plataforma do Senado para sugestão de projetos registra recorde de participação.
0: Boa noite.
2: Boa noite.
0: O pagamento da pensão alimentícia vai ganhar um novo mecanismo para facilitar o cumprimento das decisões judiciais.
1: Sancionada pelo Executivo, a chamada Lei do Pix Pensão altera o Código de Processo Civil e autoriza a transferência automática do valor devido da conta bancária do devedor para a do beneficiário. A reportagem é de Yasmin Rodrigues.
3: Foi sancionada pelo Executivo a chamada Lei do Pix Pensão, que altera o Código de Processo Civil para permitir que o valor da pensão alimentícia seja debitado automaticamente da conta do devedor e transferido para a do beneficiário. A medida busca dar mais segurança às famílias que dependem desses recursos. A advogada especialista em direito de família, Aline Sacomano, explica como o mecanismo vai funcionar.
4: O chamado Pix Pensão, porque que o mecanismo de pagamento automático da pensão alimentícia por meio do PIX, mas sempre mediante uma determinação judicial. A grande novidade é que em vez do pagador da pensão alimentícia realizar a transferência manual, sai automaticamente debitado da conta dele.
3: Caso não haja saldo suficiente na conta indicada, o sistema poderá tornar indisponíveis outros ativos financeiros do devedor até alcançar o valor da dívida. Depois dos prazos previstos em lei, esses recursos poderão ser convertidos em penhora e transferidos ao credor. A proposta foi aprovada pelo Congresso Nacional e recebeu parecer favorável da relatora no Senado, a senadora Ana Paula Lobato, do PSB do Maranhão. Segundo ela, a iniciativa vai fortalecer a proteção de crianças e adolescentes que dependem da pensão alimentícia para custear despesas com vestuário, educação e alimentação, por exemplo.
5: A proposição merece acolhida porque enfrenta problema recorrente nas execuções de alimentos, a necessidade de sucessivas provocações judiciais diante de inadimplementos mensais. Ao permitir a transferência automática da prestação alimentícia, o projeto confere maior efetividade à decisão judicial já proferida.
3: A lei do Pix Pensão vai entrar em vigor um ano após a publicação, em julho de 2027.
0: E mulheres vítimas de violência doméstica e mães que criam os filhos sozinhas podem ter prioridade na distribuição de terras da reforma agrária.
1: O projeto está pronto para ser votado pela Comissão de Agricultura. A reportagem é de Marcela Cunha.
6: A proposta altera a lei da reforma agrária para facilitar a titulação de terras em nome de mulheres trabalhadoras da agricultura familiar. Na distribuição dos lotes, terão prioridade as trabalhadoras rurais responsáveis sozinhas pela família e as vítimas de violência doméstica. Para a senadora Tereza Cristina, do Progressistas de Mato Grosso do Sul, a medida amplia a autonomia econômica das mulheres.
7: Isso dá segurança. Nós temos muito alcoolismo na área rural, né? E às vezes o marido vai embora e deixa a mulher com 4, 5 filhos para criar, quando não quer que ela saia do lote, nos assentamentos. Elas tendo a segurança do título de propriedade da sua terra, para poder buscar crédito e tendo assistência técnica, elas podem fazer a diferença.
6: As regras serão detalhadas.
7: Para poder buscar crédito e tendo assistência técnica, elas podem fazer a

0: e a adaptação às mudanças do clima devem ganhar prioridade na retomada dos trabalhos legislativos. Os detalhes com o repórter César Mendes.
1: O El Niño é um fenômeno climático natural que causa o aquecimento das águas do Oceano Pacífico, alterando os ventos e a distribuição das chuvas em várias regiões do planeta, inclusive no Brasil. Este ano, o pico será entre outubro e dezembro, mas fortes ventanias, chuvas torrenciais e um tornado registrado nos últimos dias no país alertam que propostas de enfrentamento das mudanças do clima devem ter prioridade. É o caso do projeto aprovado na Comissão de Assuntos Econômicos e agora em análise na Comissão de Meio Ambiente, que cria o Programa Nacional do Metano Zero, do senador Fernando Dueire, do PSD de Pernambuco.
2: Esse projeto estimula tecnologias e a recuperação energética de resíduos.
1: Na Comissão de Meio Ambiente foram aprovadas a criação das políticas de fomento à agricultura regenerativa, do senador Sérgio Petecão, do PSD do Acre, e de desenvolvimento sustentável da pesca, de Alessandro Vieira, do MDB de Sergipe, além do mapa do caminho brasileiro da transição justa para a economia de baixo carbono, do senador Beto Faro, do PT do Pará, agora em análise na Comissão de Constituição e Justiça.
3: E na retomada dos trabalhos legislativos, o Congresso Nacional terá como prioridade a análise de pelo menos 87 vetos presidenciais que trancam a pauta. Os dispositivos tratam de temas como saúde, educação, economia e segurança pública. Pela Constituição, um veto precisa ser apreciado em até 30 dias após o recebimento. Passado esse prazo, ele passa a impedir a votação de outras matérias em sessão conjunta de deputados e senadores. Para derrubar um veto presidencial, é necessária a maioria absoluta dos votos das duas casas. A última sessão do Congresso para análise de vetos foi realizada em maio.
0: Entre os vetos que aguardam votação, estão trechos do Estatuto do Pantanal e da Lei Geral do Esporte. Também está na pauta o veto integral ao projeto que flexibilizava regras para a contratação de jovens de 18 a 29 anos que nunca tiveram a carteira assinada.
3: A proposta reduzia a alíquota do FGTS e a contribuição previdenciária como incentivo para que empresas contratassem trabalhadores sem experiência. Ao vetar o projeto, o governo argumentou que a medida contrariava a Constituição e o interesse público. Autor da iniciativa, o senador Irajá, do PSD do Tocantins, afirma que a proposta representa uma alternativa para reduzir o número de jovens que não estudam nem trabalham.
4: Os adolescentes, os jovens, que tanto sonham e almejam ter uma profissão, ter a sua independência financeira, hoje não possuem nenhum tipo de perspectiva, porque o próprio mercado de trabalho justifica que esses jovens não têm experiência profissional. Ora, é um dilema. Se ele não tem oportunidade, como é que ele vai ter experiência?
0: Cada vez mais brasileiros têm usado a internet para participar das decisões do Senado. O balanço do primeiro semestre do site E-Cidadania aponta crescimento no uso da plataforma, que permite ao cidadão apresentar ideias para novas leis, manifestar opinião sobre projetos em análise e acompanhar audiências públicas e sabatinas.
3: Entre os assuntos que despertaram maior interesse da população estão propostas relacionadas à educação e sugestões sobre direitos e remuneração de militares. A reportagem é de Yasmin Rodrigues.
5: O programa E-Cidadania registrou mais de 8 mil ideias legislativas enviadas por cidadãos, que receberam mais de 500 mil apoios. Além disso, milhares de pessoas participaram de consultas públicas e de eventos interativos promovidos pelo Senado. Entre os assuntos que despertaram maior interesse da população, estiveram ideias relacionadas à educação e sobre direitos e remuneração de militares. Segundo o coordenador do programa E-Cidadania, Alisson Bruno, a quantidade de apoios registrados já se aproxima de todo o volume alcançado em 2025. Ele ainda destacou que qualquer cidadão pode participar das atividades do Senado, inclusive pessoas surdas ou quem não possui acesso à internet.
6: É importante informar que essa ferramenta é o espaço onde as pessoas participam enviando as suas ideias para virarem projetos de lei. É possível enviar as ideias pela internet, escrevendo as ideias, ou até mesmo gravando um vídeo em Libras e nos enviando o link desse vídeo. E aqueles que não têm acesso à internet podem ligar para o telefone 0800 do Senado.
5: As ferramentas do programa E-Cidadania seguem abertas durante todo o ano. Para participar das atividades, é só acessar o portal em senado.leg.br/e-cidadania

0: ou ligar na ouvidoria do Senado em 0800 061 2211.
1: Com edição de Paula Groba e trabalhos técnicos de Eliseu Caires, o Jornal do Senado fica por aqui. Acompanhe agora as notícias da Câmara dos Deputados. Boa noite.
2: Boa noite e até amanhã.
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4: Avança na Câmara a instituição de auxílio financeiro para cuidador familiar.
5: Mulheres com medida protetiva terão benefício em programa habitacional.
6: Projeto reduz tributo para combustível produzido a partir do óleo de dendê.
7: Boa noite. A Câmara está examinando proposta que concede benefícios tributários para o combustível produzido a partir do óleo de dendê. A repórter Silvia Munhato traz mais informações sobre o projeto de lei.
8: A Comissão de Minas e Energia da Câmara aprovou o projeto que reduz a zero as alíquotas de PIS/PASEP e COFINS para o biodiesel fabricado a partir de dendê. O óleo de dendê é uma das principais matérias-primas para a produção de biocombustíveis na região norte. Segundo o relator, deputado Gabriel Mota, de Roraima, o dendê se destaca por sua alta produtividade, baixo custo de produção, oferta regular ao longo do ano, baixa exigência tecnológica na colheita e adaptação a solos pobres. O autor da proposta, deputado defensor Estélio Denner, também de Roraima, diz que o objetivo é aumentar a produção e o total de empregos.
9: Quem produz lá na ponta fica mais incentivado para produzir ainda mais o dendê. Então a perspectiva é com esse nosso projeto, depois que entrar em vigor, depois da sanção presidencial, é que a gente tenha uma maior produção no óleo de dendê do Brasil e que a gente possa também fomentar a indústria de biodiesel.
8: A proposta que elimina a tributação de contribuições sociais sobre a produção de biodiesel a partir do dendê será analisada agora pelas comissões de Finanças e Tributação e de Constituição e Justiça. Da Rádio Câmara de Brasília, Silvia Minhato.
3: Justiça.
4: O projeto que permite ao juiz decretar divórcio de forma imediata, mesmo com disputa sobre bens, foi aprovado pela Câmara e seguiu para análise do Senado. Entenda a mudança com a repórter Sofia Peçanha.
10: A Câmara dos Deputados aprovou o projeto que permite ao juiz decretar o divórcio de forma imediata no início do processo judicial, mesmo que haja disputa por bens ou discordância de uma das partes. A proposta, aprovada pela Comissão de Constituição e Justiça, altera o Código de Processo Civil. Hoje, quando uma pessoa entra na justiça pedindo a separação, o outro cônjuge precisa ser comunicado oficialmente antes da decisão do juiz. Pelo projeto, o magistrado poderá decretar o divórcio logo no início do processo. A outra parte será avisada oficialmente depois e poderá recorrer. Na prática, isso significa que o fim do casamento poderá ser reconhecido mais rapidamente pela justiça, enquanto outras questões do processo, como divisão de bens, pensão ou guarda de filhos, continuam sendo analisadas. Segundo a autora do projeto, a deputada Laura Carneiro, do PSD do Rio de Janeiro, a medida busca tornar mais rápida a dissolução do casamento e evitar conflitos prolongados entre os cônjuges.
11: Porque às vezes o casal continua sem se divorciar, impede que uma nova família seja constituída ou pior, vira uma grande chantagem entre cônjuges que não é saudável, especialmente para as crianças.
10: Segundo especialistas, a mudança acompanha entendimento já adotado pelo Superior Tribunal de Justiça, que admite a decretação do divórcio de forma antecipada em determinadas situações. A especialista em Direito Constitucional, Adriane Folt, explica que hoje a separação do matrimônio depende apenas da vontade de um dos cônjuges.
12: Podendo então o divórcio ser decretado de forma direta e imediata, sem a anuência da outra parte, sem a sua concordância.
10: O projeto que permite ao juiz decretar o divórcio de forma imediata no início do processo judicial segue para análise do Senado se não houver recurso para análise no plenário da Câmara. Da Rádio Câmara de Brasília, Sofia Peçanha.
3: Meio Ambiente.
7: Proposta impede punição de dono de imóvel rural com incêndio involuntário. O repórter José Carlos Oliveira nos conta como está a análise do projeto na Câmara.
13: As comissões de Agricultura e de Meio Ambiente da Câmara dos Deputados aprovaram um projeto de lei que isenta de sanção ou embargo o dono de imóvel rural que tenha ocorrido incêndio involuntário. A proposta do deputado Lúcio Moschini, do PL de Rondônia, altera a lei que criou a Política Nacional de Manejo Integrado do Fogo a fim de proteger o proprietário rural nos casos de queimada na vegetação nativa sem intenção nem negligência. Relator na Comissão de Meio Ambiente, o deputado Nilton Tato, do PT de São Paulo, explica a situação em que ocorrerá a isenção de punição ao proprietário rural.
14: Se um proprietário de uma área for atingido por um incêndio que começou numa área vizinha, a legislação pode ter uma interpretação hoje que coloca ele no mesmo grau de responsabilização. Então, o que o deputado Moschini fez, e por isso é meritório o projeto dele, é de deixar muito claro de que aquele proprietário vizinho que foi atingido por um incêndio que não tem a responsabilidade, não venha a ter esta responsabilidade.
13: Nilton Tato fez ajustes pontuais no texto.
14: E o que a gente fez foi deixar mais explícito para que isso não venha causar algum dano, algum prejuízo, porque não é justo que um proprietário assuma dano de um crime que tenha acontecido em outra área e não na dele.
13: Falta apenas a aprovação da Comissão de Constituição e Justiça para a proposta ser encaminhada diretamente para análise do Senado, sem necessidade de votação no plenário da Câmara. Da Rádio Câmara de Brasília, José Carlos Oliveira.
3: Previdência.
4: Comissão aprova projeto que institui auxílio para cuidador familiar. A repórter Maria Neves tem os detalhes da proposta.
15: A Comissão de Defesa dos Direitos da Pessoa Idosa da Câmara aprovou o projeto do deputado Marcos Tavares, do PDT do Rio de Janeiro, que institui auxílio financeiro de R$ 600 para cuidadores não remunerados de pessoas idosas ou com deficiência. Pelo texto, terá direito ao benefício cuidadores da família que residam na mesma casa de quem recebe o cuidado. O cuidador familiar também não poderá ter trabalho formal remunerado que impeça o cuidado. Além disso, deve estar com os dados atualizados no Cadastro Único do Governo Federal, o CadÚnico, e a renda mensal de cada integrante da família não pode ultrapassar um quarto do salário mínimo. Hoje, esse valor equivale a R$ 425. O relator, deputado Heriberto Medeiros, do PSB de Pernambuco, ressaltou que em 2024 entrou em vigor a Política Nacional de Cuidados prevista em lei. Segundo explica, a norma estabelece diretrizes para profissionalização e apoio a cuidadores, além de reconhecer o cuidado como dimensão fundamental da proteção social. No entanto, a legislação não prevê compensação financeira para situações em que familiares assumem a tarefa de cuidar de um parente de forma integral e permanente. Na opinião do deputado, a remuneração por esse trabalho vai melhorar, inclusive, o bem-estar de idosos e de pessoas com deficiência.
16: Projeto que irá beneficiar, dar atenção àquelas pessoas da família que cuidam dos seus familiares por necessidade. As pessoas idosas, pessoa com deficiência que não tem condições de pagar a um cuidador, esse cuidador da família que está dando essa atenção irá ter o auxílio de R$ 600 para a sua sobrevivência, mas também para cuidar com atenção, com cuidado, com zelo que verdadeiramente merece a pessoa idosa e a pessoa com deficiência.
15: Ainda de acordo com o texto aprovado, o auxílio financeiro ao cuidador não remunerado poderá ser recebido mesmo por quem já conta com outros benefícios de programas de transferência de renda, como Bolsa Família. Entretanto, a soma dos valores recebidos não pode ultrapassar um salário mínimo. Os cuidadores de famílias em que a renda de cada integrante seja maior que um quarto do salário mínimo poderão receber a metade do auxílio financeiro, no valor de R$ 300, por até 24 meses. A proposta que institui o auxílio para o cuidador familiar ainda será analisada pelas comissões de Previdência e Assistência Social, de Finanças e Tributação e de Constituição e Justiça. Da Rádio Câmara de Brasília, Maria Neves.
17: Educação.
7: Comissão aprova projeto que beneficia mulheres com medidas protetivas no Minha Casa Minha Vida. A repórter é Silvia Munhato.
8: A Comissão de Desenvolvimento Urbano da Câmara aprovou o projeto que altera as regras do programa Minha Casa Minha Vida para beneficiar mulheres sob medida protetiva. Pelo texto, essas mulheres poderão financiar um imóvel pelo programa, mesmo que já possuam outra casa ou tenham recebido subsídios habitacionais anteriormente, condições que normalmente impediriam o acesso ao benefício. A proposta original focava no financiamento de reformas de segurança nas residências atuais das vítimas. O texto aprovado é o relatório da deputada Natália Bonavides, do PT do Rio Grande do Norte, que permite a compra de novas unidades. Segundo ela, a prioridade deve ser a retirada da vítima do local de risco.
18: Aquela situação dessa mulher vai permitir com que ela acesse de forma emergencial as políticas do programa Minha Casa Minha Vida. Isso é muito importante porque a gente está vendo um crescimento da violência contra as mulheres e um crescimento brutal.
8: O projeto que beneficia mulheres sob medida protetiva dentro do Minha Casa Minha Vida será analisado agora pelas comissões de Defesa dos Direitos da Mulher, de Finanças e Tributação e de Constituição e Justiça. Da Rádio Câmara de Brasília, Silvia Minhato.
17: Transportes.
4: Avança na Câmara projeto que permite a substituição das lâmpadas originais dos faróis dos veículos por modelos de LED. A repórter Júlia Lopes tem os detalhes.
19: A Comissão de Viação e Transportes da Câmara aprovou um projeto que permite a substituição das lâmpadas originais dos faróis por modelos de LED, independentemente da idade do veículo. Atualmente, o Conselho Nacional de Trânsito, o CONTRAN, proíbe a troca em carros que não foram projetados para esse tipo de tecnologia. Pelo texto aprovado, a substituição será permitida desde que as lâmpadas tenham certificação do Instituto Nacional de Metrologia, Qualidade e Tecnologia, o Inmetro, e que a instalação siga os padrões de segurança e regulagem definidos pelo próprio CONTRAN. O relator da proposta, deputado Zé Trovão, do PL de Santa Catarina, afirmou que o objetivo é ajudar principalmente proprietários de veículos mais antigos que hoje enfrentam dificuldades para encontrar peças compatíveis. Ele destacou que os benefícios do uso de LED podem trazer mais eficiência, durabilidade e sustentabilidade.
20: Você às vezes está viajando e queima uma lâmpada. Você chega num lugar, não tem lâmpada normal, o cara só tem lâmpada de LED. Você coloca, porque você não pode andar no escuro. Quando a polícia te para, você é multado por isso. E ele pode reter o seu veículo. Então o que nós estamos fazendo hoje é dando clareza a isso. O caminhão, ele pode ser feito a transferência de lâmpadas comuns para lâmpadas de LEDs, que além de ser mais eficaz, inclusive na iluminação, são lâmpadas que consomem menos energia. Então a gente está ajudando em vários sentidos. Primeiro, na sustentabilidade e também na visão do caminhoneiro, que é tão importante no nosso transporte.
19: A proposta que altera as regras atuais do CONTRAN sobre o uso de lâmpadas de LED em veículos segue agora para análise na Comissão de Constituição e Justiça. Da Rádio Câmara de Brasília, Júlia Lopes.
17: Ciência e tecnologia.
7: Projeto amplia recursos de acessibilidade na internet, em transmissões de vídeo e em jogos eletrônicos. A repórter Daniele Lessa nos traz quais as medidas.
21: A Comissão de Ciência, Tecnologia e Inovação da Câmara dos Deputados aprovou o projeto que amplia os recursos de acessibilidade na internet e em jogos eletrônicos para pessoas com deficiência. A proposta é da deputada Maria Rosas, do Republicanos de São Paulo, e altera o Estatuto da Pessoa com Deficiência para garantir mais inclusão no ambiente digital. Entre as medidas previstas, o projeto estabelece que empresas de jogos eletrônicos devem garantir, na medida do possível, o acesso de pessoas com deficiência. O texto aprovado também prevê que transmissões de vídeo pela internet, inclusive videoconferências, ofereçam legendas em tempo real, janela com intérprete de Libras e opção de áudio com audiodescrição. Além disso, serviços de streaming e de distribuição de conteúdos audiovisuais na internet deverão apresentar planos de ação para implantar os requisitos de acessibilidade, com prazo de adaptação de até 10 anos. O relator na na Comissão de Ciência, Tecnologia e Inovação, deputado Davi Soares, do Podemos de São Paulo, destacou o impacto social da medida.
0: Olha, eu creio que não vai ter nenhuma resistência, porque essa pauta é justa. Nós estamos falando aí entre 7,3% a 8,9% da população que tem deficiência, muitos deles deficiência visual. Precisavam fazer esse regulamento até para a indústria ter base legal para poder prover. Certamente vai se tornar uma legislação aí há muito tempo esperada por esse grupo da população.
21: Segundo o relator, a proposta cria uma base legal importante para que empresas e plataformas digitais ampliem a oferta de recursos acessíveis, reduzindo barreiras ainda existentes no ambiente digital. O projeto que amplia recursos de acessibilidade na internet, em transmissões de vídeo e em jogos eletrônicos será analisado agora pelas comissões de comunicação e de Constituição e Justiça. Da Rádio Câmara de Brasília, Daniele Lessa.
1: Educação.
22: Avança na Câmara a proposta que muda a LDB para exigir das escolas a definição de uma estratégia de prevenção de acidentes e doenças. Confira na reportagem de Luiz Cláudio Canuto.
23: A Comissão de Integração Nacional e Desenvolvimento Regional da Câmara dos Deputados aprovou projeto que exige estratégia nas escolas para prevenção de acidentes e doenças. A proposta altera a LDB, Lei de Diretrizes e Bases da Educação Nacional, que já prevê ações contra as drogas. A relatora na comissão, o deputado Socorro Nery, do PP do Acre, manteve as mudanças feitas na Comissão de Educação. A versão original previa a criação nas escolas de comissões internas para prevenção de acidentes, doenças e violência. Mas o entendimento foi o de que as escolas devem ter autonomia para tomar as providências que acharem mais oportunas para cumprir suas responsabilidades.
24: Nós observamos que durante a pandemia de Covid-19, a escola passou a ser um espaço muito importante. Não apenas porque ali também pode se disseminar muito rapidamente vírus, doenças, mas também como um espaço que pode e deve atuar na busca de novos comportamentos, novas atitudes, novos valores. Cuidando devidamente da infraestrutura, dos brinquedos, do parque, da carteira escolar, portanto, olhando para todo o ambiente escolar e fazendo a devida prevenção para evitar acidentes e violências a crianças e adolescentes nesse ambiente.
23: O projeto foi apresentado pelo deputado Bruno Ganem, do Podemos de São Paulo, e ainda vai passar pelas comissões de Finanças e Tributação e de Constituição e Justiça. A proposta, em princípio, não precisa passar pelo plenário. Para virar lei, o projeto deve ser aprovado pela Câmara e pelo Senado. Da Rádio Câmara de Brasília, Luiz Cláudio Canuto.
1: Direitos Humanos.
7: A Comissão de Direitos Humanos da Câmara aprovou projeto que garante o uso de elementos culturais e espirituais em espaços públicos e privados. A repórter é Sofia Peçanha.
10: A Comissão de Direitos Humanos, Minorias e Igualdade Racial da Câmara dos Deputados aprovou o projeto que garante o direito ao uso de elementos culturais e espirituais por povos indígenas, comunidades quilombolas, povos e comunidades tradicionais e grupos de matriz afro-brasileira em espaços públicos e privados de uso coletivo. A proposta, apresentada pela deputada Célia Chacrabá, do PSOL de Minas Gerais, estabelece que itens como cocares, turbantes, tranças, vestes rituais, maracás e outros adornos simbólicos possam ser utilizados sem que isso resulte em restrição de acesso, constrangimento ou qualquer forma de discriminação. Durante a votação na comissão, a autora evidenciou a necessidade de proteger a diversidade cultural brasileira.
25: Mas dizer que a nossa identidade é a nossa principal vestimenta. As pessoas compram calça, tiram calça, compram paletó de todas as cores. Isso não muda a estética das pessoas. Ao mesmo tempo, isso é uma pressão monocultural. A nossa cultura na fotografia é a expressão, porque as pessoas, por muitas vezes, a gente tem medo quando a gente perde uma identidade no aeroporto, quando perde uma identidade no meio do caminho. Eu tenho medo mesmo é de perder a nossa identidade ancestral, porque esse sim é o nosso principal documento.
10: O projeto reforça direitos já previstos na Constituição, como a liberdade de crença, a livre expressão cultural e a dignidade da pessoa humana, além de responder a casos de discriminação. Em seu parecer, o relator, o deputado Rimonte, do PT do Rio de Janeiro, afirmou que a proposição contribui para o fortalecimento da proteção jurídica dessas manifestações ao explicitar garantias e induzir mudanças institucionais necessárias à prevenção de violações de direitos. A deputada Duda Salabert, do PSOL de Minas Gerais, concordou com o parecer do relator e acrescentou que o projeto garante o direito de existir no espaço público.
1: A cidade é um espaço de disputa simbólica, disputa cultural e disputa humanitária. Então, se os indígenas não podem ocupar os espaços com suas vestimentas, com a sua tradição, a cidade está dizendo que os indígenas não podem ocupar aquele espaço. Então, é um projeto sobre democracia, é um projeto sobre o direito à cidade.
10: O texto proíbe a discriminação em locais como aeroportos, escolas, hospitais, repartições públicas e estabelecimentos comerciais, além de prever que órgãos públicos e empresas prestadoras de serviços adotem medidas de capacitação de seus agentes para promover o respeito à diversidade cultural e étnica. O projeto vai ser analisado ainda pelas comissões da Amazônia e dos Povos Originários e Tradicionais e de Constituição e Justiça. Em princípio, não precisa passar pelo plenário. Para virar lei, a proposta precisa ser aprovada pela Câmara e pelo Senado. Na Rádio Câmara de Brasília, Sofia Peçanha.
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1: 8 horas.
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